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1: 9:42.
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1: 10:03.

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1: 10 e 14.

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8: 10:23.
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1: 10h40.
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1: 11:22.
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Oi, tô entendendo, Luiz Henrique Léo. 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
1: 11:41.

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1: 00:33.
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1: 1:01. 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
1: 1:31.
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1: 2:01.

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1: 3 e 1.
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1: 3:34.
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1: 4 e 1. 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

0: 4 e 7.
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1: 4:32.

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2: Aquela dela tá chamando, né?

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8: 5:06.

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1: 5:22.
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1: 5:42.
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1: 6 horas.
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1: 6:22.

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0: Falcão, vamos recordar agora quando tudo começou pra nós.
1: Vamos.

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8: 6:45.
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1: 6:55.
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1: 7:25.
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0: 7:32. Olha, nós temos aqui uma visita muito especial aí da dupla da Nação Madureira, Uberson Leodmar. Essa voz que está aí na Nação Madureira aí fazendo a diferença. Eu já quero falar com eles nesta manhã. Bom dia, Uberson.
1: Bom dia, irmão Pedro Alcântara. Para mim é satisfação estar aqui com você neste programa abençoado, programa Boas Novas da Rádio Iberocan aqui juntamente com Vossa Excelência. Para nós é uma satisfação estar aqui e participar junto com você nesta manhã.
0: Seja bem-vindo, meu cantor. A paz do Senhor, Leodmar.
2: Paz do Senhor, pastor Pedro. Estamos aqui para louvar, glorificar o nome do Senhor.
0: Rapaz, e a vozona dele é pesada, né? Chega, abafou tudo aqui. 7:33. Já, esta dupla da Nação Madureira vai estar louvando o nome do Senhor já. Para você vai conhecer esta voz aí, esta dupla que está aí fazendo a diferença nesta terra. Acreditamos aí que vocês vão longe. Bom dia. Essa próxima canção vocês querem dedicar aí, hein, jovem?
1: Essa próxima canção eu quero dedicar aí ao nosso pastor presidente, pastor José de Ribamar, e o nosso pastor congregacional, o pastor Claudiston, e a todos da Nação Madureira que faz parte desse globo de pessoas que serve ao Cristo e vamos morar na mesma cidade.
0: E você, cantor, para quem você dedica esta próxima canção?
2: Também quero dedicar ao nosso pastor presidente, ao pastor congregacional, ao pastor Claudiston, e a toda a Nação Madureira que está nos ouvindo agora nesse momento.
0: 7:34. Já eles vão estar adorando aqui para você ouvir. Bom dia.

0: 7:37, meu amigo cantor Leozimar, rapaz, essa próxima canção que está vindo aí, com o cantor Neto Neres, Estátua de Campeão, você dedica a quem?
1: Quero dedicar a minha esposa que está nos ouvindo agora nesse momento e para todos os ouvintes da Berucan.
0: Meu amigo Uberson, para quem vai essa próxima canção com o cantor Neto Neres, Estátua de Campeão?
2: Palavras do meu companheiro, as mesmas das minhas também. Quero dedicar à minha esposa lá, que estava ansiosa aqui nesta vinda minha hoje na rádio. É a primeira vez.
0: Só tá começando.
2: E eu fico feliz e quero dedicar a ela, minha família e a todos da minha família, do grupo da família também.
0: E quem está na sintonia também, pastor Wesley Fernandes, que está na sintonia dessa manhã aí na Berucan FM. Você que está sintonizado, você no Parque da Liberdade, Alvorada 1, Alvorada 2. Para você que está aqui no setor Remo, Cascaleira, Beira Rio, você está com esta dupla já já. Bom dia!

7h40, já nós vamos ouvir esta dupla da Nação Madureira e esses meninos que estão fazendo aí a diferença, já. Essa voz que está vindo aí, Uberson Leucimar, rapaz, esse menino

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0: 7:47. Olha aí, rapaz. E como é que faz pra agendar vocês agora, rapaz? Como é que é o contato de vocês aí?
1: Aí estamos com contato aí no celular 94 991 02 16 73, para agendamentos aí no Brasil e região do município.
0: Então vamos devagar agora. Pessoal, vai anotar aí, pega a caneta aí, o telefone aí, você que tá fazendo seu evento aí, sua festa, seu congresso, para agendar a dupla aí, qual é o número?
1: É no celular com o número 94 991 02 16 73. Atende no zap aí, normal, pode ligar que a gente está à pronta.
0: É ligar pro pastor, presidente, pastor
1: José de Ribamar.
0: José de Ribamar, ou então nosso aí, o nosso amigo pastor Wesley Fernandes aí.
1: Exatamente.
0: Que tá aí indicando esta dupla aí. Exatamente. Afora. Forte abraço do nosso grande amigo pastor Wesley Fernandes. Esta voz aí, Wesley, vai longe. Bom dia. Bom dia.

0: Só lembrando, meu amigo Leuzimar, que em breve, né, a gente vai estar trazendo vocês aqui novamente aí com a nova canção aí para a todos os ouvintes aí da Beroca FM que está na sintonia aí, você que está aí em Banac, Redenção, Conceição do Araguaia, Água Azul do Norte, São Félix do Xingu, esses meninos estão começando agora e acredito que Deus tem uma promessa e o que Deus chama, Ele capacita, Ele prepara, Ele envia e na hora certa vai ser grande as colheitas. Esse microfone está à sua disposição para despedir esse povo que está na sintonia. É com você, Uberson.
1: Eu quero que já desde já agradecer aqui a Vossa Excelência, Pastor Pedro Alcântara, que nos abriu essa oportunidade de estarmos aqui hoje junto e participarmos do mesmo interesse que é as obras e os serviços e o trabalho do Senhor. E também deixar um abraço aqui para o nosso amigo Edson, da Ciclocentro, nosso parceiro Edson da Ciclocentro, que eu sei que não deixe de não escutar o seu programa, todos os dias de manhã eu passo lá, ele está ouvindo. E também o nosso amigo Wesley Fernandes, nosso vereador, companheiro, parceiro, né? Quero deixar também meu abraço e a todos aqui da Nação Madureira, meu pastor presidente, pastor congregacional, a minha família, o grupo de louvor Unidos para Adorar, que também está aí na escuta juntamente conosco. Este é o grande abraço do seu amigo Uberson.
0: Meu querido, é com você agora.
2: Também quero agradecer ao pastor Pedro Alcântara, que nos deu essa oportunidade de estar aqui mostrando nosso trabalho. Agradecer também ao nosso pastor presidente, que está nos ouvindo aí, o pastor Ivamar, nosso pastor congregacional, pastor Claudistone, e a todos que estão nos ouvindo nesse momento.
0: Pastor Claudistone, né? Claudistone. Onde é que é?
1: Congregação Monte Carmelo, Parque da Liberdade, pastor Claudistone.
0: Rapaz, Monte Carmelo. É, mas era o pastor que estava lá antes, era o pastor da Van, como é que é o nome dele?
2: Pastor Nelson.
0: Pastor Nelson, forte abraço aí, meu amigo pastor Nelson, pastor Claudistone, é isso?
2: Isso.
0: Forte abraço, um prazer ter vocês aqui nesta manhã, que Deus continue abençoando a trajetória de vocês, o chamado de vocês, eu acredito que tudo tem um tempo e esse tempo chegou. Forte abraço, fica com Deus, nós estamos juntos.

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1: Nesta manhã de segunda-feira, nós estávamos aqui recebendo uma dupla de Rio Maria, da Nação Madureira, meu amigo Uberson, Leuzivan. E eu quero orar por você nesta manhã. São poucos minutos que nos restam, mas eu quero interceder por você que já está trabalhando, você que está aí na fazenda, no sítio, na chácara, que tem uma semana para enfrentar. Eu quero pedir a proteção de Deus sobre você agora. Onde você está nesse momento, o nosso Deus é o Deus de perto, é o Deus de longe. Ele age, ele transforma, ele cuida, ele protege. E eu quero interceder por você nesta manhã. Não importa a dificuldade que você está enfrentando, a luta que você está enfrentando. O mais importante é que nós estamos conectados no céu. E o céu é a nossa morada. Abra seu coração aí. Senhor Jesus, neste momento, eu quero te apresentar vidas. Pessoas que são dependentes da tua misericórdia. Pessoas que acreditam na tua palavra. E eu quero liberar uma palavra profética agora, diante dessas pessoas. A proteção,

você. E eu quero que o Senhor visite essas pessoas agora. Levanta essas pessoas. Que essa pessoa que esteja agora enfrentando uma luta, uma enfermidade, pelo poder que há no teu nome, eu repreendo todo mal. Todo mal desapareça agora. E que esta pessoa viva em paz. Que ela possa se levantar agora curada nesta manhã. Porque foi a mão de Deus que estendeu agora sobre esta pessoa. Em nome de Jesus, Deus já está pelejando por você. Um forte abraço, bom dia. Está pelejando aí. 7:55, nós estamos no final, mas amanhã eu vou atender. Eu vi agora a mensagem do meu amigo Zé Carlos, com Daniel e Samuel, Batalha. Amanhã a sua canção vai

Eu quero mandar um alô especial ao meu grande amigo Joel Amaral, que está em Belém, na sintonia do Boas Novas nesta manhã. Um forte abraço, Joel, estamos por aqui. Chegando em Rio Maria, você está em casa, esta voz, esta trombeta, bom dia.

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1: Berocan sempre com você, 8 e 4, excelente segunda-feira pra você que tá aqui, na melhor e mais ouvida, boa semana. 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

segunda-feira para você. Estamos chegando com o nosso Frequência Comunitária, 18 de maio de 2026. E aí, como é que tá a sua manhã, hein? Tudo bacana, tranquilo por aí? Estamos juntos até as 10 da manhã. Hoje, excepcionalmente, na apresentação do seu amigo Thales Negromonte. Vamos juntos, hein? Dividindo sons e emoções, sempre aqui na rádio que pensa o tempo todo em você. Agradecendo a sintonia, você que tá aí no seu trabalho, você que tá na sua casa, iniciando a semana, logo após um fim de semana festivo na nossa querida Rio Maria, e a gente segue com você dividindo sons e emoções, tá bom? Agradecendo você que também tá aí em www.radioberocanfm.com.br, você que tá aí no aplicativo Rádios Net, seja bem-vindo, tá? Vamos juntos aqui na boa, na rádio que pensa o tempo todo em você. E no nosso Frequência Comunitária de hoje tem horóscopo, tem a sua participação, tem o plantão de notícias, enfim, um programa recheado com coisas especiais feito para você, que é o melhor ouvinte do mundo. Combinado assim? Então já aumenta o volume do rádio, uma semana sensacional para você, e vamos juntos até às 10 da manhã aqui na sua Berocan. Para começar, tem o mais amado do Brasil com Simone e Simaria, Folha Seca, 8 e 6. Bom dia.

0: sempre com você, Jorge Matheus Fogueira. 8:15, tá chegando a nossa mensagem do dia.
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0: Agora 8:16, hoje é segunda-feira, 18 de maio de 2026. E a mensagem que nós trazemos hoje para você é o seguinte: tem dias que a vida parece corrida demais. Problema de um lado, preocupação do outro, contas, trabalho, responsabilidades. Mas você não pode esquecer nunca: você chegou até aqui. Olhe para trás por um instante. Quantas batalhas você já venceu? Quantas vezes você achou que não conseguiria e conseguiu? Às vezes, Deus não muda a situação de imediato, mas fortalece você para atravessar ela. Então, hoje, antes de qualquer coisa, antes de reclamar, agradeça. Antes de desistir, respire. Antes de dizer não consigo, lembre-se, você já venceu muitas vezes para estar aqui, agora. Que a sua manhã de segunda-feira seja de paz, esperança e, acima de tudo, de recomeço. E que aquilo que você tanto espera chegue no tempo certo. Bom dia, ótima manhã de segunda-feira para você. Põe aquele sorrisão no rosto e vamos juntos ser felizes aqui na rádio que pensa o tempo todo em você. Não é sobre...

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1: Chegando às previsões astrológicas para esta boa segunda-feira, 18 de maio de 2026. E o papo agora é com você dos signos de Áries, Touro, Gêmeos e Câncer. Áries, Marte trará conquistas financeiras, despesas também poderão aumentar. Evite estourar o orçamento com compras impulsivas. Uma negociação importante avançará positivamente. Atividades comerciais estarão aquecidas e pedirão respostas rápidas. Acerte documentos e não passe por cima dos detalhes de um contato. Para você de Touro, a entrada de Marte em seu signo agitará o clima. Tome decisões de vida e parta para a ação. Coragem, atitude e poder de conquista não faltarão nesta fase. Aproveite para realizar seus desejos, viu, Touro? Canalizar o excesso de energia na atividade física diminuirá irritações. Boas notícias financeiras. Um empreendimento em parceria ganhará viabilidade. Gêmeos, diminua a velocidade e se cuide melhor, viu? Será um ótimo momento para tratamentos corporais, estéticos e para recriar a sua imagem. Ideias geniais impulsionarão a carreira. Conte com poder de persuasão, brilhantismo, elegância e diplomacia para firmar um contato poderoso. Finalize um ciclo e se reinvente. Caminhos abertos pela frente, viu, Gêmeos? Câncer, a entrada de Vênus em seu signo nesta noite inaugurará uma fase de maior satisfação e de muito brilho. Negócios e novos relacionamentos chegarão naturalmente. Conte com magnetismo, charme, poder de atração e amplie conexões. Os sonhos darão dicas preciosas sobre caminhos para o futuro e consolidação da carreira. Inicie amizades, Câncer. Bom dia, daqui a pouco tem mais previsões astrológicas aqui no seu Frequência Comunitária.
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Berocan, sempre com você, Gustavo Lima, retrovisor. E aí, você já agradeceu hoje por tudo que você tem? 8:35, excelente manhã pra você.

Sete, Menina Veneno, música de 1986. E você já se cadastrou na nossa promoção dos 27 anos? Eu quero saber. Daqui a pouquinho eu vou te ligar. Hoje tem um radinho aqui no programa. Segura aí, você pode ser o grande sortudo, tá bom? Segura aí.

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2: Governadora Hanna defende limites territoriais entre Pará e Mato Grosso. A governadora do Pará, Hanna Gassan, afirmou na última sexta-feira que o estado não se divide e não aceitará ceder um palmo sequer, entre aspas, de seu território ao Mato Grosso. A declaração foi feita em coletiva de imprensa em Belém, onde o governo apresentou sua posição sobre a disputa que será analisada pelo STF com audiência de conciliação marcada para esta semana, dia 21 de maio. A disputa envolve uma área de cerca de 22 mil quilômetros quadrados, localizada na região do Salto das Sete Quedas e que abrange seis municípios paraenses. O tema volta à pauta após a convocação de audiência de conciliação marcada para o dia 21. A governadora Hanna também enfatizou que o estado não vai abrir mão de seu território e que vai defender o Pará e sua população. Abre aspas. Na semana que vem, nós temos uma audiência no STF e eu irei com todo respeito à justiça, mas com a firmeza e a convicção de que o Pará é um só, é por inteiro. A gente não abre mão de nenhum palmo do nosso chão. Defender este território é defender o futuro e a identidade de cada paraense. E é para isso que eu estou aqui. E é para isso que essa gestão representa. Nós lutamos e sempre lutaremos pelo Pará por inteiro, fecha aspas, afirmou a governadora do Pará, Hanna Gassan. Esse foi o plantão de notícias da sua Berocan, informação a todo instante com credibilidade e imparcialidade.
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13: Na sua manhã, 8:45.
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17: Bom dia!
13: E a gente segue até as 10 da manhã no seu Frequência Comunitária, agradecendo a sua sintonia. Muito bom dia, obrigado pela sintonia. Você que está aí nos quatro cantos da nossa querida Rio Maria, você que está iniciando aí essa semana de trabalho, seja bem-vindo, né? Como falei agora há pouco, logo após um fim de semana festivo na nossa cidade, Léo Magalhães, Vanderlei Andrade, e que festa, hein? Sensacional. 8:48, agradecendo a sintonia, você que está aí no centro da cidade, está no seu comércio, você que está chegando na nossa querida Rio Maria, seja bem-vindo. Estamos aqui até às 10. Bom dia para você, minha amiga dona de casa, você trabalhador que está aí nos acompanhando também. Seja bem-vindo, hein? Estamos juntos aqui na boa. Olha, e você, fica atento aí que daqui a pouquinho eu vou ligar. Vou ligar, vai sair mais um rádio para você, tá? Que tá aí acompanhando a programação. Ah, Thales, eu quero ganhar, e aí a Berocan não me liga. Gente, mas tem que ficar atento no telefone. Tá acontecendo que a gente liga e aí muitas vezes não atende, né? Então já deixa o telefone aí, já muda o toque, tá? Do contato da Berocan. Você já altera aí, porque quando ligar você já sabe que é a rádio, você sai correndo. Você sai correndo pra atender a ligação, tá bom? Porque você já sabe que se você, a gente te ligar e você falar corretamente, você não vai concorrer, você automaticamente já ganha. Então, já pega o telefone aí, muda o toque, tá? A frase, quando a gente te ligar, você já sabe qual é. Berocan FM, 27 anos, a sua amiga de verdade, tá bom? Se você falar minha amiga de verdade, não tem nenhum problema, tá? Mas tem que falar Berocan FM, 27 anos, a sua amiga de verdade ou a minha amiga de verdade. Eu quero que você já anote aí, fique atento, já coloca o celular perto de você. Se você se cadastrou, não perde tempo, coloca o celular aí bem próximo e daqui a pouquinho eu vou te ligar, tá bom? E você que ainda não se cadastrou, eu quero ganhar um prêmio da Berocan, eu quero ganhar um rádio, uma camiseta. Gente, que camiseta linda! Quem viu a camiseta personalizada, você vai torcer pela nossa seleção brasileira com essa camiseta personalizada, tá bom? Então, não perde tempo. Se ainda não fez o seu cadastro, manda agora mesmo o seu número, tá bom? O seu nome, você manda o seu nome aqui pra gente. Manda pra gente e você vai falar assim: eu quero participar da promoção dos 27 anos. Aí a Ciane vai te auxiliar, ela vai perguntar o seu nome, enfim, tá? Ela vai anotar tudo lá o que a gente precisa para que a gente possa entrar em contato com você. Combinado assim? 991055722. Conta pra mim como é que tá a sua manhã de segunda-feira. Já iniciou a semana com o pé direito? Que bom que você tá aqui com a gente. Luísa Sonza com

0: 8h56, 991055722. Conta pra mim como é que tá a sua manhã.
1: Oi, bom dia, Thales, tudo bom?
0: Bacana, Rosa.
1: O programa, Deus abençoe pra você, sua família, sempre, em nome de Jesus.
0: Agora tem Amado Batista com Kel Smith, aqui no seu Frequência.

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1: Berocan sempre com você, 94.
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1: 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Excelente manhã de segunda-feira. Um bom início de semana para você que tá aqui. 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
3: Um bom dia pra você, eu tô sempre feliz da vida em estar contigo aqui na Mirocan. Juntos. Até às 10 da manhã. E que alegria imensa estar fazendo parte da sua manhã de segunda-feira, 18 de maio de 2026. Hoje é o dia em que é feita a ação nacional do Faça Bonito, né? Uma campanha de conscientização do combate ao abuso de crianças e adolescentes. É o conhecido Maio Laranja. É isso? Então hoje todas as prefeituras do Brasil, os governos estadual, federal, eles sempre conscientizam dessa campanha tão importante que é o Faça Bonito, a campanha de combate ao abuso de crianças. Agora 9:08 em Rio Maria, minha amiga Rejane tá por aqui. Bom dia, Rejane.
4: Bom dia, Thales. Bom dia, tudo bem?
3: Bacana.
4: Thales, eu quero ouvir Rick Renner, Eu Sem Você, vai. Para Vila do Liberdade, vai para minhas irmãs do setor Planalto, vai para Marcela na Casa Popular e vai para Cleonice aqui na Avenida 18, para minha filha Gabriele, para você, para Jéssica Oliveira, para Marlete Alves, Jota Neto, Ciane Reis, enfim, para todos que gostam da música. Tchau, tchau, fica com Deus.
3: Aquele abraço, Rejane, um bom fim de semana, viu, querida? Bem-vinda sempre aqui em nossa programação 9:10. E aí, você já colocou o celular aí bem pertinho? Você já tá atento? Eu vou te ligar daqui a pouco, tá? Quando eu te ligar, você não vai dizer alô. Você vai dizer Mirocan FM, 27 anos, a sua amiga de verdade. Combinado assim? Então, já decora essa frase aí, fala na cabeça aí, repete 5, 10, 15 vezes pra você não perder esse prêmio, tá? Daqui a pouco eu vou te ligar.

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1: Verocan sempre com você, 9:23.
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3: Olha, foi encontrada uma carteira contendo documentos em nome de Rubens Luiz Pereira da Rocha. Quem conhecer o Rubens Luiz, por favor, avise que a carteira está aqui na Rádio Berocan para ser retirada em horário comercial, tá bom? A carteira contém todos os documentos pessoais, então pedimos que o senhor Rubens Luiz Pereira da Rocha venha fazer a retirada aqui na nossa rádio, tá bom? Você que conhece o Rubens Luiz, favor transmitir o recado.
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3: Já já sai um radinho pra você. É, fica ligado aí, cruza os dedos que eu vou te

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1: Chegando agora mais previsões astrológicas na sua manhã.
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1: O papo é com você dos signos de Leão, Virgem, Libra e Escorpião. Tome decisões sobre o futuro e impulsione a carreira. Marte trará conquistas e perspectivas positivas na área profissional. A semana já começará com sucesso, visibilidade e reconhecimento. Firme a reputação e brilhe publicamente. Uma mudança de ambiente será revigorante. Aposte em maior abertura social e expanda a sua rede, viu, Leão? Virgem. Para você de Virgem, uma proposta inesperada poderá promover mudanças positivas no trabalho e em seu estilo de vida. A partir de hoje, Marte incentivará viagens, participação em eventos e estudos e as comunicações profissionais estarão aceleradas. Brilhe, aumente a exposição, fortaleça seu prestígio e suba um patamar na carreira. Popularidade e projeção em alta, viu, Virgem? Libra, preparativos de viagem e conexões com pessoas de fora darão um sabor especial ao seu dia. Embarque em uma onda de energia positiva e movimente a vida em uma direção mais atraente. Novidades de longe manterão o astral em alta. A partir de hoje, Marte incentivará mudanças e novos prazeres. Publique conteúdos relevantes e brilhe em suas redes sociais. Escorpião, a partir de hoje, Marte incentivará novos relacionamentos. Aproveite também para solucionar conflitos nas parcerias de vida e de trabalho. A partir desta noite, Vênus encurtará distâncias nas relações. Então aproveite para se conectar com uma pessoa querida de fora, viu, Escorpião? No amor, o clima esquentará com uma conversa reveladora e planos de viagem a dois. 9:31, daqui a pouquinho tem mais previsões astrológicas aqui na sua Berocan.
0: 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Bom
1: dia! E a gente segue com você até as 10 da manhã no seu Frequência Comunitária. Daqui a pouquinho tem Luan Rocha e o Alô Berocan aqui em 104,9 para deixar a sua manhã ainda mais especial.
2: Bom dia, tá?
1: Gente, peraí. Tem alguma coisa errada aqui. Vamos lá, então, para a participação da minha amiga Terezinha. Vamos lá, Terezinha.
3: Bom dia, Tati.
1: Bom dia.
3: E aí, tudo bem com você?
1: Bacana.
3: Como foi seu final de semana? Aproveitou bastante,
1: Tati? Ótimo, graças a Deus.
3: Aqui é a Terezinha, do setor Prato Norte e Sul. Tô ligando para lhe pedir que você me olhe aquela música de René Raí, volte pra... Tô de coração ferido.
1: É.
3: Ofereço para você, viu? E todos que eu tiver sintonizado no maravilhoso programa da Marlete Alves, feita pelo Tar Nego Monte. Tudo faz parte. Pode fazer o programa de um e de outro. Pois é, roda a música pra, aquela música pra mim.
1: Tá bom.
3: Ofereço pra você e pra todos que tiver sintonizado nesse maravilhoso programa da Marlete Alves, feito pelo Tar Nego Monte, locutorzão de primeira. Faz o programa quem sabe. Então, ótima semana excelente pra você, tá? Você e família, tudo de bom, viu? Beijão, um abraço, tchau, tchau, fico com Deus.
1: Valeu, Terezinha, um bom dia. Obrigado pela sintonia, viu, querida? Estamos juntos aqui na boa. E chegou a hora. Cruze os dedos, você que está aí cadastrado em nossa promoção. Vamos ligar para o nosso primeiro ouvinte e ver qual que vai ser a reação dele. Vamos lá, o telefone já tá chamando. Vamos lá. Bom dia! Algumas pessoas se cadastram, mas ó.
4: Berocan FM, 27 anos, a sua amiga de verdade.
1: Eita, de primeira, hein, Nívia?
4: Então, que coisa boa.
1: Parabéns, querida. Se deu bem aqui na promoção. Você acaba de levar pra casa um rádio. Tá feliz?
4: Muito feliz, muito feliz.
1: Ah, que bom, Nívia. Aproveita e manda abraço pra quem você quiser.
4: Quero mandar um abraço pra todos os locutores da Berocan. Ah. Pra minha mãe, pra minha amiga Divina.
1: Certo, quem mais?
4: E pra minha filha.
1: Tá bom então, querida, obrigado pela sua participação, mas antes, responde pra mim, Nívia, o que que a Berocan representa pra você?
4: A Berocan, né, é um nosso meio de comunicação né, que deixa a gente completamente inteirada no dia a dia. E, como diz a frase, é nossa amiga de verdade, né?
2: É isso aí, Nívia. Obrigado pela participação e obrigado por estar todos os dias aí ligada com a gente. Obrigado por confiar em nossas promoções, tá bom, querida?
4: Obrigada a vocês, Abelcan.
2: Aquele abraço. Parabéns, Nívia. E você, ainda não foi premiado? Desiste não.
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2: lembrando que a retirada dos prêmios da promoção dos 27 anos acontece aos sábados, das 9h30 às 10 da manhã. E você que não pode vir pessoalmente, pode mandar alguém da família com a sua identidade, que aí nós vamos entregar o prêmio, tá bom? Todo sábado, das 9h30 às 10 da manhã, pode retirar os prêmios aqui, apenas aos sábados. Agora tem Renan e Raí.

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2: Olha, clima esquentou na Câmara de Conceição entre a prefeita Elida Helena e Ruchelli em sessão ordinária. O plenário da Câmara Municipal de Conceição do Araguaia foi palco de um duro embate político entre a prefeita Elida Helena e a presidente da casa, vereadora Ruchelli Gomes. O confronto, que expõe a fratura entre o governo municipal e a oposição, teve como temas centrais o uso das redes sociais e a polêmica em torno de emendas parlamentares. A prefeita disse em seu pronunciamento que adotou um tom crítico ao questionar a postura da vereadora na internet. Segundo a gestora, há uma disparidade no tratamento ético entre as duas. Abre aspas. Você nunca me viu em rede social fazendo qualquer crítica ao seu trabalho, mas não é assim que você se posiciona em relação ao meu. Fecha aspas, disparou a prefeita. Élida foi além e acusou também a presidente da Câmara de orquestrar uma campanha de difamação. O ponto mais sensível da fala da prefeita foi sobre a suposta recusa de recursos para o município. Élida desmentiu informações que circulam na internet sobre uma emenda do deputado Passarinho. E a vereadora Ruchelli Gomes não recuou. Ela defendeu que a sua atuação digital é uma extensão do seu dever constitucional de fiscalizar. Para a parlamentar, a internet é o meio mais eficiente para dar visibilidade aos problemas da cidade, que, segundo ela, são ignorados pela gestão. Sobre as críticas que estaria apenas atacando a imagem da prefeita Élida Helena, Ruchelli foi enfática, abre aspas, minha intenção na internet sempre foi evidenciar as demandas da população. Não tenho vergonha de cumprir com o meu dever, pelo contrário, tenho orgulho de exercer meu mandato com responsabilidade, transparência e coragem, fecha aspas, afirmou a vereadora Ruchelli Gomes, presidente da Câmara de Conceição do Araguaia. Esse foi o plantão de notícias da sua Berocan FM, informação com credibilidade e imparcialidade a todo instante.
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2: Berocan sempre com você, 14 faltando para as 10.
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2: E a gente segue com você até as 10 da manhã no seu Frequência.
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2: E a gente segue com você agora 9:48. Tá chegando as últimas previsões astrológicas da sua manhã.
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2: papo é com você dos signos de Sagitário, Capricórnio, Aquário e Peixes.
1: Sagitário.
2: Inicie uma atividade física, tratamento de saúde ou um ponto de trabalho. A semana começará agitada, com muitas demandas dos relacionamentos e decisões importantes no casamento ou namoro. Aprofunde o tom das conversas. Você poderá mudar de ideia ou de opinião sobre alguém e se posicionar nas relações com mais empatia. Bom dia para você de Sagitário.
1: Capricórnio.
2: Capricórnio, fortaleça sua identidade, crie projetos e revele seus talentos ao mundo. Ideias originais e inovações trarão resultados brilhantes no trabalho. Você poderá finalizar um projeto e iniciar outro, testar ferramentas e atualizar suas tecnologias. Investimentos poderão mudar e aumentar a sua lucratividade. Reformulações tornarão a rotina ainda mais gostosa. Aquário, o amor inspirará reformulações de vida e ideias geniais de novos projetos. A semana começará com muita criatividade e animação. A partir de hoje, Marte trará decisões importantes na vida familiar, manutenções na casa e soluções de conforto. Marque presença nas redes, surpreenda e encante. Poder de atração e de conquista em alta.
1: Peixes,
2: conversas esclarecedoras harmonizarão as relações familiares. Tome a iniciativa para resolver pendências e renovar padrões de conforto. Decisões importantes com irmãos ou alguém próximo trarão mobilidade e espaço para o prazer. Aproveite também para ampliar contatos. A partir de hoje, Vênus intensificará o amor. Paixão em alta, viu, Peixes? Bom dia para você. Amanhã volta mais previsões astrológicas aqui no seu Frequência Comunitária.
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0: Verocan, sempre com você, 9:56, bom dia.
1: Essa todo mundo ouve, Verocan, bom dia.
0: Tudo que é bom dura pouco, né, gente? Obrigado pela sintonia, você que esteve junto comigo desde as 8 da manhã. Tá chegando agora Luan Rocha com o Alô Berocan pra continuar fazendo a festa na sua manhã, tá bom? Eu volto sábado no Bom Dia Rio Maria ou a qualquer momento durante a nossa programação. Você sabe que eu posso te surpreender. Tchau, pessoal. Semana abençoada.

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4: Bom dia, está começando mais um Alô Berocan, este programa que é pra você, com você e por você, hein? E aí, como é que você tá? Como é que foi os dias aí de festividade do aniversário de Rio Maria? Todo mundo cansado, né? Todo mundo aí festando bastante, virando o dia lá no Espaço Vila Verde. Rapaz, eu falo por mim porque eu tô com a ressaca de sono, eu não bebo, né? Mas a ressaca de sono, eu creio, dizem pessoas aí que a ressaca de sono é pior que ressaca de bebida, viu? Tô com o olho aqui ardendo, cabeça zonza, só falta de sono, viu? Bom dia pra você que tá nos recebendo na sua casa, no seu carro, você que chega em Rio Maria, você que tá saindo de Rio Maria, muito obrigado aí por deixar entrar no seu carro, na sua casa, no seu trabalho, viu? Está começando mais um Alô Berocan. E hoje tem sorteio aí, né? Aqui do nosso 27 anos da sua amiga de verdade, Berocan FM. Então fique ligado, já posso ligar aí pra você, viu? E não diga alô, diga a palavra lá que eu não vou falar, porque senão vai ficar muito fácil, né? Mas a gente tá falando durante toda a nossa programação aqui a palavra correta pra você dizer quando a gente ligar pra você, viu? Está no ar, nosso Alô Berocan. Chegando Gustavo Lima, Sofre Não Nego.

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1: Chegando, Bruno e Marrone. Essa aqui machuca, viu? Deixa. Sucesso de 2003. Vamos entrar aí na máquina do tempo e retornar a 2003, o ano que essa música era lançada, viu? Se prepara aí.

0: Pedro Railson, a Railon, mandou mensagem aqui. E ele falou o seguinte: Railon, eu gostaria de ouvir uma música do Zé Vaqueiro e ofereço pra minha tiazinha, então, pra você. Railon, chegando aí. Zé Vaqueiro.
1: Aumenta o volume. Escuta essa daí. O original.

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2: Chegando Manu Batidão, Chuva de Choro. Essa é boa, hein?

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8: Berocan FM, a sua amiga de verdade, 10:24.

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1: Bom dia, Cleonice. Deixa eu ver ela aqui.
2: Oi, Luan, bom dia.
1: Bom dia.
2: Ah, eu não fui pra festa, não tô ressacada, nem de fome. Eu fui pra roça, meu filho.
1: Ah, bom demais.
2: Eu cheguei aqui ontem à noite, eu fui lá, meu celular tinha uma ligação da Berocan.
1: Eita.
2: Eu tava lá sem internet, meus dados móveis não prestou lá.
1: Sim.
2: Também. E eu tava sem internet, viu? Tô avisando aí que eu não atendi, foi porque eu tava sem internet, eu não tava na cidade.
1: Entendi.
2: Quase 200 quilômetros.
1: Vixe Maria, longe, hein? Olha, mas fique ligada, viu, Cleonice, porque a qualquer momento a gente pode talvez retornar aí a ligação pra você e você fala a palavra certa, viu, pra você ganhar aí a camisa, hoje a camisa personalizada aí da Seleção Brasileira em parceria com a Berocan FM. Seu Fernandes está aqui.
3: Bom dia, bom dia.
1: Bom dia.
3: Tô querendo ouvir uma música aí. Com Zeca Pagodinho, deixa a vida me leva parecendo pra Deus, né? Que a mulher que todo programa ela participa.
1: Deusenia,
3: e
1: isso aí.
3: E pra miúda e a qual, pra todos que estão ligados. E vamos que vamos.
1: Vamos que vamos, senhor Fernandes aí, sempre participando. Sueli, rapaz, Sueli corintiana já apareceu aqui.
4: Bom dia, bom dia, Luan.
1: Bom dia.
4: Queria fazer um pedido. Manda uma música pra mim aí. Entra na minha casa, entra na minha vida.
1: Tá, vou procurar, hein?
4: Ofereço pra Deus, pra você, pra todos os ouvintes que estiver ouvindo aí e gostarem.
1: Beleza.
4: Mas vai fora, corintiano. Eu quero é do Flamengo, ó.
1: Eu sei que você é corintiana, Cleonice. Então chegando aí pro senhor Fernandes e pra vocês. Zeca Pagodinho. Deixa a vida me levar, hein? Seu Fernandes, essa vibe aí, ó.

0: essa é a sua amiga de verdade, Berucan FM. Quem mandou mensagem aqui? Vamos ver.
1: Eu quero ganhar um prêmio da Berocan FM dos 27 anos.
0: Ah.
1: E é só.
0: Só isso, né? Então você se cadastra aqui, viu? Já tá cadastrado, já vi aqui seu nome. Então fique ligado que a qualquer momento a gente pode ligar pra você e você tem que falar a palavra certa, viu? Não diga alô, tá bom? Minha amiga Deuzeni tá por aqui.
2: Bom dia, Luan.
0: Bom dia.
2: Como é que você tá, Luan? Tudo bem?
0: Bem demais.
2: Você?
0: Tô bem.
2: Luan, eu tava querendo ouvir o amor.
0: Só tô um pouco baqueado. Perdi muito sono.
2: Trio da Vitória, vivendo longe do meu bem.
0: Trio da Vitória.
2: Ofereço pra você.
0: Aham.
2: Pra Evilane.
0: Sim.
2: Pra Ciane Reis.
0: Ciane Reis tá ali, Sueli, trabalhando muito.
2: E pra mim, a Concita e pra todos, Luan, que tiver sintonizado na Rádio Berocan neste momento.
0: Show.
2: Bom dia, Luan.
0: Bom dia, Deuzeni. Já já toco pra você essa música, já já Sueli também tem música pra ela, tá bom? Já já a gente já toca pra você. Chegando ela, Simone Mendes, essa canta, hein? Podia um dia vir aqui no Rio Maria cantar, né? Ia ser top.

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0: Vamos de participação, olha só. A Nívia falou que tá muito feliz. Vamos ver, que bom dia. Eita, Luan, a Nívia, olha só, a Nívia do setor Remoli, ó. Eita, Luan, hoje eu tô feliz, ganhei um rádio no programa do Thales, com Thales. Gostaria de ouvir a música de Marília Mendonça, Troca de Calçada. Aí sim, hein, Nívia, agora você vai escutar aí de boa, com melhor qualidade, a nossa Birocan FM, muito bacana, que você ganhou esse rádio aí, bacana. Você merece, porque você tá todo dia conectado aí, né? Mais do que merecido, Divina, Divina Borges também do setor Remo, na mesma rua ali da Anívia, quase, é vizinho, né? É vizinho, tá do outro lado da rua, mas é vizinho.
1: Oi, bom dia,
0: Luan. Bom dia.
1: Bom dia pra todos.
0: Sim.
1: Que estão ouvindo a Rádio Berocan.
0: A melhor.
1: Luan, cadê meu rádio, Luan?
0: Mulher.
1: Cadê um rádio, Luan?
0: Eu te liguei aquele... Mulher, eu te liguei aquele dia, mulher, e você atendeu errado, mas calma, a gente, vamos organizar, fique ligado, qualquer momento a gente pode ligar pra algum de vocês aí, viu, retornar a ligação pra quem não conseguiu atender, tá bom? Fique aí de olho não, fica com o ouvido ligado no rádio, viu? Terezinha Goiabeira. Terezinha?
2: Bom dia, Luan.
0: Bom dia.
2: E aí, como é que você tá? Tá só na ressaca bruta de sono, mano. Aí, hein?
0: Ressaca de sono, viu, Terezinha? É de sono, eu não bebo não, viu?
2: Tô ouvindo você falar que diz que não bebe, mas tá na ressaca bruta de sono, moço.
0: Eu acho que a ressaca de sono é pior do que ressaca de bebida, né? Segundo aí os meus amigos que, né, bebem, fala isso.
2: A Terezinha, como não foi, nem tá com ressaca nem de sono, nem de cachaça, nem de sono. Fica em casa tranquilo.
0: Eita,
2: no outro dia, meu pai, tem que me olhar aquela música, Solevão e Solanino, não adianta você fugir de mim.
0: Solevão o quê?
2: No outro dia, meu pai, tem que me olhar aquela música, Solevão e Solanino, não adianta você fugir de mim.
0: Vou procurar, hein?
2: É Solevão e Solanino.
0: Solevão e Solanino, nunca tinha visto Solanino. Ofereço
2: pra você e todos que gostaram, a gente tinha sintonizado no programa do nosso locutor, Luan Rocha, menino, que tá às 11 de sono. Do showzão, menino.
0: Eita.
2: Léo Magalhães.
0: Não foi só dele,
2: bom
0: não.
2: Bom dia, viu? Uma semana excelente pra você. Terminar aí esse programa aí, terminar o esporte, tomar um banho, deitar aquele sono, dormir, descansar o corpo, moço.
0: Ô, Terezinha, não consigo dormir de tarde não, Terezinha, não sei porquê, ó. E hoje tem convocação da Copa do Mundo, tô preocupado aí se o Neymar vai ou não vai pra Copa, não tô conseguindo dormir não, Terezinha.
2: Pra amanhã, pra de tarde, tá, dorme no pedaço.
0: Então, é tchau, isso aí, valeu, Terezinha. Já tem Rejane, já tem Rosa Oliveira aqui participando, viu? Chegando agora, Ferrugem, com participação de Sorriso Maroto. Apaguei pra todos.
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0: é o nome da música.
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0: Esse Ferrugem canta demais, velho. Sou fã dele, viu? Já fui no show dele ao vivo, mesma coisa.

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1: Olha, chegou a hora, eu vou ligar pra você, viu? Se prepare, alguém vai receber a ligação agora e não diga alô, diga aquela palavra lá que eu não posso falar, viu? Beleza? Vou ligar agora pra pessoa, tomara que ela atenda, né? Não deixe passar essa oportunidade agora, ligando, hein? Agora tá chamando. Alô?
2: Jenny, amiga de todas as nossas manhãs, 27 anos.
1: Ai, sim, rapaz. Olha, tem que dar salva de palmas pra ela aqui, ó. Keila Castro já atendeu e já falou certinho. Eu tava com medo de você não acertar, viu, Keila? Tá ligada, né? Cadê a Keila?
2: Trabalhando e escutando vocês.
1: Aí sim, bacana. Então, sabadão, você vem aqui na rádio a partir das 9h30, entendeu? Chega aqui e você já vai receber a sua camisa, viu? Hoje você ganhou a camisa personalizada aí da Seleção Brasileira e em parceria aí com o Berocan FM, tá bom?
2: Tudo bem.
1: Show de bola, brigadão aí por estar sempre ligado, sempre participando aí, pedindo música, ouvindo aí a rádio, tá bom? Ficamos felizes.
2: Eu que agradeço.
1: Ah, da hora. Fico feliz, viu? Brigadão. Tamo junto. E continua aí ligado na...
2: Aproveita e toca Gustavo Lima aí pra todos nós.
1: Beleza. Gustavo Lima, qual dele?
2: Qualquer uma. Tá bom.
1: Já vou procurar aqui. Gustavo Lima. Cadê? Qualquer uma do Gustavo Lima. Deixa eu ver.
2: Qualquer uma.
1: E achei aqui já. Vou tocar então pra você, beleza, Keila?
2: Tá bom, obrigado.
1: Valeu, brigadão. Então aí, ó. Essa aqui é do Gustavo Lima. Comecinho da carreira, viu?

0: De participação, quem mandou mensagem que também foi minha amiga Rejane. Ela não perde um programa, não perde nada aqui na Beruca FM. Rejane, bom dia.
1: Oi, Luan, bom dia.
0: Bom, bom dia.
1: Manda aqui pra nós. Zezé de Camargo e Luciano.
0: Sim.
1: Cada volta é recomeço.
0: Essa é boa, hein?
1: Vai pra você, vai pro Thales.
0: Aham.
1: Pra Jéssica, pra Marlete.
0: Show.
1: Pro CJ Neto, pra Ciane Reis.
0: Sim.
1: Pra minhas irmãs do setor Planalto.
0: Uhum.
1: E pra Fabíola do Liberdade e pra Marcela lá na Casa Popular.
0: Beleza.
1: A Gabi que ainda tá dormindo, ainda de ressaca.
0: Eita. Essa Gabizinha tem vida boa, viu? 10h53, quando a Rejane mandou mensagem, ela tava dormindo, né? Mas isso aí, criança tem que aproveitar a infância e dormir muito, né? Perdeu muito sono, hein, Gabizinha? Então, chegando pra você, Rejane, Zezé de Camargo e Luciano, cada volta um recomeço, hein? Essa é bonita demais. Pra quem tá sofrendo aí, só lamento, viu? Que essa música aqui machuca.

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1: Minha amiga Fabiola mandou mensagem aqui também.
2: Oi, Luan, bom dia.
1: Bom dia. Você
2: pode escutar uma música do André Andrade.
1: Ah, André
2: Passarinho
1: Andrade.
2: Mensageiro.
1: Sim.
2: Preço pra vocês aí da rádio, pra Cleonice Barbosa, pra Rejane e a Gabi.
1: Sim.
2: Para o meu filhote Alex Mecânico.
1: Alex Mecânico sempre ligado aí, filho da Fabiola. Vi ele lá no aniversário de Rio Maria.
2: E pra quem gostar da música, um bom dia.
1: Bom dia, minha amiga Fabiola. Iris, tá ligada também aqui na Berocan FM, falou que quer ganhar um rádio de presente. Iris, é só você se cadastrar aqui no nosso cadastro daqui da promoção 27 anos da Berocan FM, tá bom? Manda aí seus dados, manda aí seu endereço, seu WhatsApp, seu nome completo, tá bom? Que daí a gente já te coloca aqui no cadastro dos participantes da promoção 27 anos da sua amiga de verdade, Berocan FM, né? Divina do Planalto.
3: E Luan, bom dia.
1: E aí, mulher, tá sumida, hein?
3: Luan, tô na expectativa pra ver se me liga, mas eita. Tá difícil.
1: Divina, na hora certa, é tudo no tempo de Deus, viu, Divina? Deixa eu ver se seu nome tá aqui. Divina do Planalto. Ah, Divina Souza, né? Divina, acho que é isso mesmo, Divina do Planalto. Tá aqui, hein, Divina? Será que hoje sai? Fique ligado, viu, Divina? Vai dar certo. No tempo de Deus, vai dar certo. É o quê? Você tá querendo mais o quê? Um rádio, uma camisa? Fala pra mim.
3: Luan.
1: Ah.
3: Roda pra mim, Léo Magalhães, é 1º de abril, parece que é, sei lá como é que é.
1: Beleza,
3: pra você, pra mim, pra todos que estiver ouvindo o programa nesse momento.
1: Beleza.
3: Quero ganhar um rádio aí, ó.
1: Ah, é o rádio.
3: Liga pra
1: né?
3: mim.
1: Uhum.
3: Então falou, eu tô na expectativa aqui, só no o tempo que é corrido pra falar, mas da hora que o dia amanhece, já no JNet já liga o rádio pronto.
1: Olha aí.
3: Então falou, tudo de bom, um abraço.
1: Valeu, minha amiga Fabiola, fica ligada, viu? E, por favor, quando atender, não erra não, mulher, tá bom? teve gente que errou, mas aí tá no radar de novo, viu? Tá no radar aqui. Que daqui, qualquer momento, a gente pode voltar e ligar, tá bom? Cleide Maria.
4: Bom dia, Berocan. Bom dia, Luan.
1: Sim.
4: Luan, eu quero ganhar um rádio, viu?
1: Aham.
4: Do programa. Tá?
1: Se inscreveu?
4: Bota meu nome aí no sorteio.
1: Mande.
4: É rádio.
1: Ah.
4: Não quero camiseta, quero rádio, porque o meu rádio tá.
1: Top.
4: Todo dia pra pegar, tem que dar uns tapas nele.
1: Ixi, Maria. Ó, então manda aí seus dados, viu? Manda aí seus dados pra gente cadastrar aqui seu nome. Aqui na nossa lista, tá bom? Não sei se você já mandou. Se tiver mandado, é só esperar que a qualquer momento a gente pode te ligar, tá bom? A Keila Castro falou que bom dia, agradeço por ter ganhado, mas gostaria de ganhar o rádio, pois ouço no celular. Eita, Keila. E agora? Não, mulher, vamos organizar aí. Se caso não ganhar aqui, quem sabe eu te presenteio com rádio. Só pra você ficar ligado, em particular mesmo, tá bom? Beleza? Então você que tá assistindo a Berocan FM, fique ligado, viu? Qualquer momento a gente pode estar ligando pra você, viu? Alô, Fabiola. André Andrade, passarinho mensageiro.

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880, Luiz Henrique Léo. Yeah, yeah, yeah. Com a gente assim, ó.

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1: Chegando a Ela Azevedo. Mulher, quando termina, terminou faz tempo, hein? Será que é verdade isso? Se liga na música.

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1: Chegando, calcinha preta, ainda amo você, viu? Sucesso lançado em 2004. Calcinha preta.

0: bom assim, não.
1: Chegando Victor Santos, chamada ignorada. E nosso Alô Berocão vai ficando por aqui. Mas amanhã tem mais, hein? Tem rádio amanhã, viu? Fique ligado, porque eu vou te ligar, tá bom? Amanhã tem mais.

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8: Meio-dia.
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2: Em Rio Maria, 12:02.
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2: Bolsa Família começa pagamento de maio para milhões de brasileiros. Preço do petróleo pode afetar combustíveis no Brasil. Saúde pública reforça vacinação e cuidados com doenças respiratórias. Congresso Nacional debate economia, impostos e projetos importantes.

Bolsa Família começa pagamento de maio para milhões de brasileiros. O pagamento do Bolsa Família começou nesta segunda-feira e o calendário do benefício segue de acordo com o final do número de identificação social, conhecido como NIS. Nesta etapa, recebe primeiro os beneficiários com o final 1, enquanto os demais pagamentos serão liberados gradualmente ao longo dos próximos dias. O governo federal informou que o valor mínimo continua sendo de R$600 por família. Além disso, continuam sendo pagos adicionais para famílias com crianças pequenas e adolescentes, gestantes e bebês. O objetivo, segundo o Ministério do Desenvolvimento Social, é reforçar a proteção às famílias que têm aí que estão em situações de vulnerabilidade. Em muitas cidades do interior do Brasil, incluindo pequenos municípios, o Bolsa Família representa um dos principais movimentos de economia local. Comerciantes costumam afirmar que supermercados, farmácias, açougues e lojas populares registram aumentos nas vendas no período em que o dinheiro entra na conta dos beneficiários. Outra orientação importante é sobre a atualização do cadastro único. Famílias que mudaram de endereço, telefone ou composição familiar precisam manter os dados corretos para evitar bloqueio aí no benefício. Em caso de irregularidades ou informações desatualizadas, o pagamento pode ser suspenso temporariamente. A Caixa Econômica Federal orienta os beneficiários a utilizarem preferencialmente o aplicativo Caixa Tem para consultar o saldo, fazer transferências e pagamentos aí que necessitam pelo aplicativo Caixa Tem ou ir até a agência da Caixa.

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1: Economia começa a semana de olho no bolso do brasileiro. A economia brasileira iniciou a semana cercada de expectativas sobre a inflação, juros do dólar e crescimento aí na área econômica. O assunto interessa diretamente a população porque interfere no preço aí dos alimentos, também nos combustíveis e aluguel e energia elétrica. Economistas acompanham os índices da inflação para entender se o custo de vida seguirá pressionando as famílias aí brasileiras, embora alguns produtos tenham apresentado queda aí nos últimos meses. Índices da cesta básica ainda preocupam os consumidores em várias regiões do país. Outro tema importante é a taxa de juros. Quando os juros permanecem elevados, o financiamento e os empréstimos ficam ainda mais caros. Isso afeta desde compra de carro, moto e também como imóveis. O dólar também continua sendo acompanhado de perto. Quando a moeda americana sobe, produtos importados podem ficar ainda mais caros.

0: Maria, 12:08.
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0: Preço do petróleo pode afetar combustíveis no Brasil. A alta do petróleo no mercado internacional voltou a chamar atenção nesta semana. Tensões políticas envolvendo grandes países produtores de energia vêm provocando preocupação entre os investidores e economistas ao redor do mundo. Quando o barril do petróleo sobe no mercado internacional, cresce também o temor do aumento do preço dos combustíveis. Isso pode afetar diretamente a gasolina, o diesel e até mesmo o transporte aí entre no Brasil das mercadorias, né? Especialistas explicam que quando os custos de transporte aumentam, diversos produtos acabam ficando ainda mais caros, como alimento, materiais de construções, frutas, roupas e outros itens que também podem sofrer aí o reajuste por causa do aumento do frete, né? O assunto preocupa motoristas, caminhoneiros e trabalhadores que dependem do combustível para exercer suas atividades diárias. Muitos brasileiros já enfrentam dificuldades com orçamento apertado e acompanham com atenção qualquer notícia relacionada aos preços aí das bombas de gasolina, né? O governo e o setor econômico monitoram a situação internacional para avaliar possíveis impactos no mercado interno. Nos próximos dias, investidores continuarão observando se haverá estabilidade ou novas oscilações no valor do petróleo. Em Rio Maria, 12:10.
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0: Minha casa, minha vida, continua sendo esperança para famílias. Milhares de famílias brasileiras continuam acompanhando de perto informações sobre o programa Minha Casa Minha Vida. O projeto habitacional é visto como esperança para pessoas que desejam sair do aluguel e conquistar a casa própria. O governo federal mantém expectativa de novas entregas de moradias e ampliação de acesso ao financiamento habitacional para famílias de baixa e média renda. Em muitos municípios, existem grandes procuras por inscrições e atualizações cadastrais. Especialistas apontam que o déficit habitacional ainda é um desafio importante no Brasil. Muitas famílias vivem em condições precárias, pagando aluguel alto ou morando em áreas consideradas de risco. Além de benefício social, a construção de moradias também movimenta a economia, obras e geram empregos para pedreiros, serventes, eletricistas, pintores e trabalhadores da construção civil, além de aquecer o comércio local de materiais de construção. A orientação para famílias interessadas é acompanhar os anúncios das prefeituras e órgãos responsáveis pelos programas habitacionais, além de manter a documentação atualizada para futuras seleções.
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0: Saúde pública reforça vacinação e cuidados com doenças respiratórias. As autoridades de saúde continuam reforçando a importância da vacinação em todo o país, principalmente nesse período de mudanças no clima, quando aumenta os casos de gripe, resfriados e outras doenças respiratórias. Hospitais e unidades de saúde vêm registrando maior procura por atendimento, especialmente entre crianças pequenas e idosos. O Ministério da Saúde orienta que a população procure os pontos de vacinação para manter a carteira atualizada acompanhar. A campanha contra a gripe segue sendo considerada uma das principais estratégias para reduzir casos graves de doença, internações ou complicações com pessoas aí mais vulneráveis. Especialistas explicam que com a temperatura mais baixa em algumas regiões, em período de chuvas e outras questões, é comum um aumento da circulação de vírus respiratórios. Isso acontece porque muitas pessoas passam mais tempo em ambientes fechados, facilitando aí a transmissão de doenças. A recomendação das autoridades é manter cuidados simples, mas importante: lavar bem as mãos, evitar contato próximo quando houver sintomas gripais, manter ambientes ventilados e procurar atendimento médico caso os sintomas se agravem. Outro ponto importante é que muitas unidades básicas de saúde também seguem oferecendo a atualização de vacinas infantis e campanhas aí preventivas para outras doenças. O alerta principal é para que a população não deixe de procurar atendimento quando perceber sintomas aí persistentes.

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1: Congresso Nacional debate economia, impostos e projetos importantes. Em Brasília, o Congresso Nacional continua discutindo temas que podem afetar diretamente a vida dos brasileiros. Entre os assuntos debatidos estão a economia, arrecadação de impostos, programas sociais e medidas relacionadas ao crescimento econômico do país. Deputados e senadores analisaram projetos envolvendo arrecadação, investimentos públicos, infraestruturas e regras fiscais. O objetivo, segundo parlamentares, é buscar equilíbrio das contas públicas sem prejudicar áreas consideradas essenciais como saúde, educação e assistência social. Outro tema importante envolve a discussão sobre custos de vidas e medidas para estimular o emprego e geração de renda. Especialistas afirmam que decisões tomadas em Brasília costumam impactar diretamente o bolso da população. O cenário político também segue acompanhando de perto aí o mercado financeiro, já que decisões econômicas podem influenciar o dólar, inflação e a confiança dos investidores. Enquanto isso, partidos políticos articulam negociações e acordos para aprovação de matérias consideradas prioritárias dentro do Congresso Nacional. Nos próximos dias, novas votações devem movimentar o cenário político brasileiro, aumentando a expectativa entre os economistas, empresários e população em geral.
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1: Em Rio Maria, 12:17.
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Ministério Público e a Polícia Federal intensificaram investigações sobre possíveis irregularidades em contratos ligados à realização de festas municipais em diversas cidades do país. O foco das apurações envolve eventos tradicionais como festas juninas, São João e São Pedro, que movimentam altos valores em contratações de bandas, estruturas de palco, som e produção. Segundo informações investigadas, o suposto esquema envolveria a prática conhecida como rachadinha, superfaturamento em contratos públicos relacionados aos eventos. As apurações analisam possíveis desvios de recursos por meios de produtoras e empresas responsáveis aí pela organização das festividades. De acordo com a linha da investigação, um dos métodos mais analisados seria a chamada triangulação de pagamentos. Neste modelo, prefeituras contratariam produtoras para a realização dos eventos e, posteriormente, parte dos valores pagos retornaria de forma irregular, como o famoso Caixa 2. Há suspeitas de que retornos poderiam variar entre 30% e 50% do valor total de alguns contratos. Outra frente investiga envolver uso de emendas parlamentares destinadas às festividades. A suspeita de que valores fossem elevados artificialmente para permitir divisões ilegais entre os agentes públicos e responsáveis pelo envio dos recursos. Investigadores também observaram uma mudança considerada incomum nos valores cobrados por artistas e estruturas em diferentes municípios. Segundo as análises, bandas de portes semelhantes passaram a apresentar preços muito próximos entre cidades vizinhas, o que teria levantado suspeitas sobre uma possível padronização artificial de contratos para dificultar auditorias e comparações técnicas. Apesar das investigações, o Ministério Público reforça que a realização de grandes eventos não representa por si só qualquer irregularidade. O alerta do órgão de controle é para que a população acompanhe a transparência dos gastos públicos e cobre fiscalização sobre contratos milionários ligado aí ao entretenimento. A investigação segue em andamento e novas informações poderão surgir nos próximos meses conforme o avanço das autoridades e da análise dos documentos.

0: Rádio Maria 12:21.
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0: Paraopebas é o terceiro município que mais gerou emprego na região norte. Paraopebas aparece entre os municípios que mais geraram empregos com carteira assinada na região norte entre janeiro e março de 2026. Segundo dados do Ministério do Trabalho, o município conquistou a terceira colocação no ranking regional, com saldo positivo de 1.897 vagas formais geradas no período. Resultado reforça a força da economia local e crescimento das oportunidades de trabalho na capital do minério. O ranking ficou nesta seguinte colocação: em primeiro lugar, Manaus, Belém; em terceiro lugar, Paraopebas, Macapá, Marabá, Palmas; em sexto, Marabá; em quinto; em sétimo, Boa Vista; em oitavo, Paraná, Roraima, Santana do Araguaia no Pará, Santarém no Pará, Itaituba no Pará, Araguaína no Tocantins, Rio Branco, Acre; em 17º aí, Redenção; em 18º, Ananindeua; em 19º, Xinguara; em 20º, Tucuruí. Essa aqui é o ranking das cidades que mais geraram empregos aí de janeiro a março.

0: Rio Maria, 12 e 23.
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0: Uma das vacas mais caras do mundo foi vendida no Brasil por cerca de 4,8 milhões de dólares, 24 milhões aí de reais. A vaca Viatina 19 da raça Nelore se tornou-se uma das mais caras do mundo após ser avaliada em cerca de 4,88 milhões de dólares, aproximadamente 24 milhões em reais, em leilão realizado no interior de São Paulo. Em 2023, o valor foi atingido após a venda de uma participação do animal. É prática comum do setor aí, já que a genética desse animal é de alto padrão e é usada para reprodução e melhoramento de rebanho. Apesar de números maiores circulares nas redes, esse é o valor reconhecido oficialmente. Então, a vaca foi vendida por 24 milhões de reais.

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1: Em Rio Maria, 12:25.
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1: Termina agora o Jornal da Verocan. Outras informações no nosso plantão de notícias durante a nossa programação. Fique agora com o Verocan Esportivo e em seguida o Show da Tarde.

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2: Meio-dia e 26.

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1: 12:30.
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1: Eita, é hoje, hein? Convocação aí, nossa senhora, pra Copa do Mundo. Eu nem dormi, quer dizer, dormi, mas dormi preocupado, viu? Tô preocupado se o Neymar vai. Cara, se o Neymar não for e nem o Endrick, eu vou ficar muito decepcionado e triste, porque esses dois aí tem que ir, cara. Não tem como. Boa tarde pra você, desculpa aí, entrei muito ligado, que desde manhã eu tô pensando nessa convocação, vai ser 5 horas. Se eu não me engano, essa convocação, então. Eita, é o pontapé inicial. Se fizer uma boa uma convocação, já dá uma animada. Entendeu? Agora, estão falando aí que o Everton ganha força aí nessa reta final. Mas o Everton, sei não, cara. Everton ex-Palmeiras aí. Eu não venho acompanhando ele, mas diz que ele tá aí relacionado e pode ser convocado aí entre os três aí, né? E não sei se isso procede mesmo, mas eu acho nada a ver, né? Tem jogadores, tem goleiros melhores aí no momento, mas na minha opinião, infelizmente, o Alisson vai, eu não chamaria. Tá pra terceira Copa, a segunda Copa, sem fazer grandes jogos e não me convence. O Bento falhando toda hora lá na Arábia. Ederson mal também. Eu levaria o Hugo só pra pegar pênalti. Num momento assim, se for pra prorrogação, pra cobrança de pênalti, aí eu levaria o Hugo, viu? Mas realmente tá difícil aí saber quem vai ser aí o goleiro titular. Mas eu creio que vai ser o Alisson, né? Infelizmente aí, Alisson novamente no gol do Brasil. É vergonhoso, porque o cara tá pra terceira Copa aí e não teve nenhum destaque, né? Vamos ver, Rafaela Gomes tá aqui. Quero saber a opinião dela sobre a convocação de hoje. Ai, que dor de barriga, viu? Frio na barriga. Eita, Rafaela Gomes, o que que você acha aí? O que que vai acontecer nessa convocação aí? Me fala coisas boas, hein?
2: Boa tarde, Luan. Boa tarde, ouvintes da Broca FM. Olha, coisas boas.
1: Deixa eu ver. Você acha que aquele Pão Pedro vai, mano? Não é possível que o cara vai. Jogou nada na seleção, velho. Ó, João Pedro e Andrei. Se for, vai ser difícil de eu engolir, viu?
2: Não, eu acho que...
1: Acho que vai, né?
2: Eu acho que o João Pedro vai. Acredito que ele vá.
1: Fraco.
2: A não ser... Eu acho que se o Rodrigo não tivesse machucado e que o Estevão também não tivesse machucado, eu acho que ele não convocaria o João Pedro. Eu acho que ele colocaria outro cara no lugar do João Pedro, que tá muito melhor, tipo o Endrick e outros jogadores. Mas assim, já que tem vaga aí, né, em aberto, já que muitos jogadores se machucaram, eu acho que esses jogadores vão ser convocados e ele também, né? Mas assim, é o que eu acho, né? Não tenho certeza, mas assim, pelas últimas convocações do Ancelotti, né, leva a crer que ele é um jogador que vai pra Copa do Mundo. E também tem o fato dele ter dado entrevistas, né, falando sobre isso. Apesar que também o Thiago Silva deu entrevista também, e ele nem foi convocado ainda pra seleção, nem foi convocado para a seleção brasileira. Mas assim,
1: mas tem muito mais história, né, que o João Pedro, né?
2: Tem isso também. Mas não é um jogador que tá no ciclo desse novo ciclo do Ancelotti, né? Não foi convocado.
1: Mas tu acredita que tô achando que ele vai ser convocado?
2: Tem isso também, né? Porque alguns jogadores da zaga que é titular se machucou, né? Entre eles o Éder Militão, mas não sei, né? Ali, tá, assim, são algumas opções. A gente não dá pra saber o que se passa sempre na cabeça do Ancelotti, quais são as escolhas dele ali pra esse título. A gente sabe só do Danilo.
1: Cara, mas tu viu a partida vergonhosa do Danilo lá? Expulso.
2: Foi expulso, foi expulso.
1: Fora de ritmo, não consegue acompanhar os caras, teve que meter a perna no cara lá pra ver se parava o cara.
2: É, tem isso também, né? O Antelote estava lá assistindo. O Antelote estava lá assistindo, teve esse porém. Mas é um jogador.
1: Mas
2: que,
1: ele vai, né?
2: Mas é um jogador que o Antelote tem muita confiança nele, apesar desse erro dele
1: desses
2: no jogo.
1: Desses erros, né? Vem aí, aquele gol lá em cima. Dava pra tirar aquela bola lá, aquele fervicinho. Não sei se tu viu aquele jogo contra o Vitória. O cara chutou, o Helcio desviou, ela foi entrando devagarzinho, em vez dele tirar, sei lá, com o peito, ele foi querer fazer tipo assim, com estilo, com o pé, e ele não acertou a bola e a bola entrou. Não sei se tu viu, tem um lance desse lá no segundo gol.
2: Pois é, tem esses poréns, né, do erro dele. Apesar que o Danilo não é o titular da zaga do Flamengo, né, ele reserva.
1: Pois é, então, acho que vai levar um cara desse pra Copa,
2: não tem,
1: né?
2: Mas... Não tem, mas acho que é porque o Antelote... Ele conhece o Danilo, ele trabalha muitos anos com o Danilo no Real Madrid. Então é um jogador que ele tem conhecimento, que ele sabe o que pode tirar desse jogador. E convenhamos, na temporada passada o Danilo foi razoável, o time do Flamengo, tanto que fez o gol da final na Libertadores. Não é o titular, obviamente, é o reserva. Até porque o Léo Ortiz e o Léo Pereira foram, assim, excelentes zagueiros na temporada passada. Nessa temporada já não tanto assim. Eu acho que da temporada passada para essa temporada aí caiu um pouco os dois zagueiros, não só o Ortiz, mas o Léo Pereira também. Apesar de que também tá cotado para ir para a Copa do Mundo.
1: Acho fraco, viu bem.
2: Mas assim, são escolhas do Antelote, né? Acho que são jogadores que ele tem confiança, que ele conhece, que ele pode levar para a Copa do Mundo. Então, óbvio que acredito eu que não vão ser jogadores que vão ser titular no time. Danilo é um desses que eu acho que por mais que o Antelote fale que vai levar ele, não é um jogador que vai ser titular na seleção, é um jogador que vai ser reserva, mas é um jogador que ele tem no bom, que é um cara que ele confia. Assim como, assim, na minha visão, pelo menos dois jogadores que estão assim, que não tem erro, né?
1: Uhum.
2: Que é os goleiros, que não tem muita opção. Eu acho que fica só em dúvida ali entre o Bento e o Hugo, né? Não sei se o fato do Bento ter errado aquele jogo tenha talvez modificado a cabeça do Antelote, ou os dois últimos jogos que ele foi titular contra a França e a Croácia, ele não foi muito bem. Não sei se isso modificou alguma coisa na cabeça do Antelote, a gente não sabe. Mas a gente sabe que o Alisson e o Edson vão pra Copa do Mundo, então esse não tem muito o que fazer.
1: É perigoso aquele Bento ir, velho.
2: Pois é isso que eu tô falando, a gente não sabe se mudou alguma coisa na cabeça dele, né?
1: Estão dizendo que até o Everton entrou no radar, velho. Eu quero do Palmeiras, eu achei.
2: Não, esse aí não, o Everton não vai não. É, mas assim, não tem. Acho que não. Nada a ver. Mas assim, eu acho que tá entre o Hugo e o Bento mesmo ali, a terceira posição, né, de goleiro. Mas assim, eu acho mais dois mais jogadores que com certeza vão estar, que é o Marquinhos, o Danilo e o Casemiro, pra mim, esses jogadores, e não tenho o que dizer, né? São jogadores que assim, quando o Antelote foi anunciado como técnico da seleção brasileira, o jogador que eu tinha certeza que ia ser convocado e que ia estar na Copa do Mundo é o Casemiro. Então, é um jogador que ele confia muito e que também, óbvio, tá numa boa fase. Então, excelente que ele tá numa boa fase no Manchester United. Então, assim, é um jogador importante pra seleção brasileira. Mas agora, de resto, tem uns que a gente tem certeza e tem uns que a gente tem dúvida. Mas assim, vamos esperar pra ver, né? Daqui a pouco ele vai dizer quem vai ser os convocados.
1: Rapaz, rapaz, não gosto nem de pensar nem mais fora dessa lista. Meu Deus.
2: Mas assim, sempre vai ter críticas, né? Sempre vai estar alguém reclamando em relação a algum convocado ou não. Vai ter gente feliz, vai estar gente triste, vai estar gente reclamando, vai estar gente concordando. Isso é normal em toda convocação da seleção brasileira. Não dá pra agradar todo mundo 100%.
1: Pra você aqui, ó. Quem vai ser o 9? O 9, camisa 9. Número 9 na camisa da seleção brasileira. Hendrick, Igor, Thiago, Igor Jesus, João Pedro, ainda parece que Richarlison.
2: Infelizmente, pra tristeza do do Luan, eu acho que o camisa 9 vai ser o João Pedro.
1: Meu Deus.
2: Mas é o que eu acho, né? Que eu
1: pode
2: consigo
1: levar quantos 9?
2: Que eu acho que pode visualizar. Mas eu acho que ele vai, pra ser o cara ali da frente, eu acho que ele vai entrar de titular. Mas eu acho que o Hendrick vai roubar essa posição no decorrer da Copa do Mundo.
1: Cara,
2: eu acredito nisso. Eu acredito nisso, que o Hendrick vai roubar essa posição no decorrer da Copa do Mundo. Que ele vai se destacar. Eu tenho essa sensação.
1: Também tem.
2: Acho que ele vai se destacar e vai ser titular, não vai entrar como titular, mas eu acho que ele vai conquistar essa titularidade na seleção brasileira, porque ele tem futebol para ele tem futebol para isso. Eu acho que o Endrick vai, eu acho que o João Pedro também vai. Agora, Pedro, Igor, Jesus ou esses outros aí, eu não tenho total certeza se vão ou não.
1: Eu gostaria do Pedro, do Flamengo, no lugar desse João Pedro. Muito melhor.
2: Não sei, pode ser, né? Ele tava no jogo ontem do Flamengo, então.
1: Mas não, esse João Pedro. Ei, eu vou te falar, se caso ele for convocado, João Pedro, pode ter certeza que eu te falei. É jogador de empresário. João Pedro e esse André, velho. É jogador de empresário, é Nike, é que vai pro Barcelona aí, tá ligado? Pode anotar. Aí eu acho que ele não fica de fora, não. Tá muito seguro ele. Deve saber de alguma coisa já. Que nem o Paquetá também, não. Não me entra esse cara na. Eu prefiro o Paquetá no lugar desse André do que o André, tá ligado? Mas ainda não gosto, não sou muito fã do Paquetá, não.
2: Eu acho que o Ancelotti foi no jogo ontem do Flamengo, eu acho que foi pra ver o Paquetá. Eu acho que ele foi pra ver o Paquetá mesmo, porque eu acho que ele vai levar o Léo Pereira.
1: Nossa, que bucha, hein, velho.
2: Eu acho que ele vai levar o
1: Danilo. Tu acha o Léo Pereira bom?
2: Sim. Às vezes ele dá uma mancada, algumas mancadas, às vezes ele tem umas, como é que fala? Tem
1: uma
2: umas
1: loucura.
2: É, às vezes ele toma umas decisões erradas ali no jogo, né? Às vezes ele dá uns lançamentos que não tem sentido, uns toques também, né? É, e também defensivamente falando, às vezes ele comete erros, mas a gente sabe que ninguém é perfeito. Mas na temporada passada ele foi muito bem, muito bem. Não tem o que reclamar da temporada passada do Léo Pereira e do Léo Ortiz. Essa temporada eu reclamo sim, especialmente do Léo Ortiz. Não vem jogando, que a gente sabe que o Léo Ortiz pode jogar. E o Léo Pereira também, eu acho que ele pode jogar muito mais ainda. A temporada passada ele jogou bem, eu acho que ele ainda pode dar mais ainda, jogar muito mais. Mas assim, dentre os dois ali, né, que são os titulares do Flamengo, Léo Pereira e Léo Ortiz, eu acho que o Léo Pereira vem desempenhando o papel dele.
1: Sim.
2: Razoável. Não tem assim um, ai, maravilhoso, ai, tá jogando muito bem, sei o que e tal. Mas assim, dentre as opções, né, que o Ancelotti tem, já que a gente sabe que alguns se machucaram, né, na seleção, e a gente tá com um pouco de déficit em relação aos zagueiros, né? Mas enfim, eu acho que ele vai levar. Também quando foi convocado na seleção brasileira, não foi um destaque e tudo mais, mas fez a parte dele, o que ele tinha que fazer.
1: Pegou o Mbappé e tal, tudo bem, né, na carreira.
2: Cometeu aquele. Teve aquela crítica, né, dele lá, né? Que falou que cometeu, mas eu acho que quem cometeu o erro foi o Casemiro. Mas enfim, né? Ele também, eu acho que os dois ali cometeram erro, né? Tanto o Casemiro quanto o Léo Pereira. Talvez isso, não sei se isso muda alguma coisa, né? Porque a gente sabe que eu sou normais, né? Assim, ainda mais um jogador que tava estreando e tem todo o nervosismo e tudo. E era uma seleção forte da, né, a França, que tem um entrosamento muito grande. Jogadores que jogam muito tempo junto, então já se conhecem, né? Já sabem, não precisa nem olhar onde o jogador vai estar, que já sabe que o jogador vai estar lá. Então esse é um entrosamento muito grande, e a seleção brasileira não tem isso. Infelizmente, vamos ter que ser realistas, né? A seleção brasileira não tem um entrosamento, não tem. Não são jogadores que jogam junto, direto. Então, assim, tá começando uma coisa, alguma coisa aí. Pode ser que surpreenda na Copa do Mundo, mas assim, a gente tá começando alguma coisa. Mas enfim. Eu acho que ele vai levar.
1: Última vez que o Neymar jogou pela seleção brasileira, último jogo.
2: Ele se machucou, né?
1: Foi. Uai, eles colocaram errado aqui, colocaram 2026.
2: Acho que foi com. Acho que quem era o técnico era
1: foi
2: o Diniz, né?
1: Foi 17/10/2023, finalzinho do ano. Ele se machuca nas eliminatórias da Copa do Mundo sozinho, né? Lesão grave e ruptura
2: acho que era o Diniz naquela época, né?
1: Era. Ruptura do LCA e ministro no joelho esquerdo. E de lá pra cá nunca mais foi convocado, vem sofrendo aí, tentando entrar. Vou pedir aqui para o chat fazer aqui quem serão os convocados de hoje. Ao vivo, hein? Chat GBT. Me fale os convocados pelo técnico da seleção brasileira hoje para a Copa do Mundo de 2026. Vamos ver.
2: Neymar vai ser convocado, Luan.
1: Hum?
2: Neymar não vai ser convocado.
1: Vamos ver então.
2: Não vai.
1: Tá fazendo aqui a lista aqui. Ai, me falou os nomes, hein?
2: Vou falar assim, não sei, quem sabe o Ancelotti. Possíveis. Ah, vai colocar pra lista, né?
1: O cara falou que não sabe, não.
2: Então, só se ele colocar, só se ele colocar pra lista, né? Não tem muito o que dizer. Mas assim, eu acho que o Neymar não vai ser convocado. E pra ser, vou ser bem sincero, eu acho que o Neymar não merece ser convocado, pra ser bem sincero. Para a infelicidade do Luan, discordo dele em relação ao Neymar. Acho que o Neymar não merece ser convocado. Acho que tem os jogadores que mereçam mais que ele. Pode ser que ele seja chamado por ser o Neymar, né? Mas assim, eu acho que o Ancelotti não tem nome para poder não levar em consideração o apelo, né, de algumas pessoas em relação a isso, que querem o Neymar na seleção. Acho que quem decide é ele. Eu ainda acho, como eu falei pro Luan no começo aqui já, antes, ixa, muito tempo já, né, que eu tô falando aqui, que eu acho que o Neymar não vai ser convocado. Eu acho que o Ancelotti não vai convocar ele. Já tenho essa sensação há um bom tempo já. Mas assim, apesar de tudo, ainda a possibilidade de ser convocado, né? Tá em aberto ainda mais.
1: Se esse Neymar não for convocado, esse Ancelotti, ele pode vazar do Brasil. Tu vai ver o que vai acontecer aqui. Ó, convocação aqui, segundo a IA, Copa do Mundo 2026, goleiros Alisson, Ederson e Bento, meu Deus. Se for isso aqui. Zagueiros: Gabriel Magalhães, Marquinhos, Léo Pereira, Alexandro e Bremer. Que Alexandre é esse? Nunca vi. Laterais: Danilo, Vitinho do Botafogo, Wesley e Alexandro. Meias: André, Casemiro, Bruno Guimarães, Andrei, Gerson, Paquetá. Tá muito errado essa IA dele aqui. Atacantes: Neymar, Vinícius Júnior, Rafinha, João Pedro, Luiz Henrique, Hendrick e Pedro. Não, bagunçado essa.
2: Não, acho que não. Não sei, não.
1: Muito bagunçado.
2: Não vai ser isso aí, não. Mas assim, eu ainda. Ó, amanhã eu vou falar bem que eu falei. Eu vou falar bem sim pro Luan. Eu avisei, Luan, que ele não ia ser convocado. Eu acho que Neymar não vai ser convocado.
1: Vai, não.
2: Creio eu que não vai ser convocado.
1: Eu duvido que ele, se ele não for, o Ancelotti, ele tá arrumando um...
2: Tá nada, rapaz.
1: Uma grande bronca pra ele, viu?
2: O Ancelotti tá ligando pra isso, não.
1: Tá bom. Duvido. Eu quero ver se o Neymar não vai ser convocado.
2: Você tem que entender que a gente tá falando do Carlo Ancelotti.
1: Quem
2: tipo
1: é?
2: Assim, não é...
1: Ele nunca treinou a seleção, então ele tem que baixar a bola dele, né?
2: ele não é um jogador, um treinador aqui do Brasil. Ele é o Carlo Ancelotti, já gostou tudo que tinha pra conquistar.
1: Não,
2: só não conquistou a Copa do Mundo. Ele já conquistou tudo que tinha
1: então
2: pra conquistar.
1: Então ele tem que baixar a bola, ele não tem Copa do Mundo.
2: Ele já conquistou tudo que ele tinha pra conquistar com os times que ele treinou. Ele já conquistou, jogou tudo que tinha que jogar. Ele tava se aposentando na seleção brasileira, que correu atrás dele, que buscou ele. Então assim, não foi ele que correu atrás da seleção brasileira. A seleção correu atrás dele. Então assim, o que ele falar é o que é.
1: Vamos ver se você vai estar certa mesmo. Duvido que ele não vai chamar o Neymar.
2: Eu já tô te falando logo.
1: Vai chamar Neymar e Thiago Silva.
2: Eu vou, tô te falando logo pra tu não ficar.
1: Não.
2: Entendeu? Assim, decepcionado. Mas eu tô.
1: Não, se caso ele não chamar o Neymar, eu vou torcer pra outro, qualquer outra seleção. Eu quero que perda mesmo. Como é que o cara chama João Pedro, bicho? Andrei? Ah.
2: Pode ser que ele não chame João Pedro, né? Também.
1: Vai chamar, moço. Eu duvido se não chama. É mais certo ele chamar esse João Pedro que chamar o Neymar. Entendeu? Uma pena. Seleção brasileira é empresário mesmo.
2: Vamos ver, né? Vamos ver. Acaba... Ainda tem. Daqui a pouco a gente vai saber.
1: Neymar mancando é melhor que esses caras aí, moço.
2: Saber como é que vai ser essa convocação. Quem é que vai? Quem é que não vai? Quem é que vai reclamar? Como vai ser as reclamações?
1: Não, se não tiver Neymar e Hendrick, eu não vou torcer.
2: Não,
1: eu
2: acho que o Hendrick vai. Oxi,
1: se tiver Neymar e Hendrick.
2: O Hendrick tá num momento bom, tá numa uma condição física 100%. Então, assim, não tem por que não convocar o Hendrick. Acho que ele vai convocar o Hendrick, mas
1: se chamar, se tiver Andrei, João Pedro e Bento. Ah, não, aí pode desistir do ex.
2: Mas, assim, vamos levar em consideração. Fazer uma pergunta. Tu como fã do Neymar. Se fosse outro cara que tivesse no mesmo momento que o Neymar tá, sem ser o Neymar, esquece que é o Neymar. Tu acha que tu convocaria ele pra seleção brasileira se tivesse no mesmo momento que o Neymar tá?
1: Não convocaria porque o cara não seria o Neymar, ué.
2: Então, vai
1: convocar. A briga é porque é o Neymar. Se não fosse o Neymar, ué.
2: Tu vai convocar o Neymar só porque ele é o Neymar?
1: Porque
2: não,
1: ele
2: não pode,
1: é o Neymar pô. Bom, né? Porque nome Neymar, porque ele é bom. Ele é bom,
2: mas não
1: né?
2: Tá bom.
1: Que não tá, moço.
2: Perdeu
1: tu acha
2: ontem.
1: Que esses caras do Brasil. Mas aquele time do Santos, pelo
2: perdeu
1: amor de Deus.
2: Perdeu pro Coritiba.
1: Né? Aquele time do Santos lá.
2: De 3-0, velho.
1: Não ganha da seleção de Rio Maria.
2: De 3-0. Mas assim, pra ser bem sincera, vou te falar
1: aquele
2: uma coisa.
1: Time é ruim demais.
2: Vou te falar uma coisa aqui. O Neymar, no auge, no seu auge, não conquistou, não trouxe o Hexa pra gente da seleção brasileira. Teve 3 Copas do Mundo pra poder fazer isso.
1: Mas só tinha animal do lado dele, pô. Agora é que a seleção tá melhorzinha agora, ainda não tá boa.
2: Mas recebe.
1: Ou a mesma coisa do Messi. O Messi jogou 4 Copas, conseguiu na última.
2: Eu não
1: e
2: consigo,
1: o Messi tinha jogador bom do lado dele.
2: Ah, mas não tem comparação.
1: O quê? Não tem?
2: Tem comparação o momento do Messi
1: Riquelme
2: com o do. Riquelme
1: Di Maria, só cara top, velho.
2: Não, eu tô falando, não tem comparação o momento do Messi quando ele foi campeão da Copa do Mundo com o momento do Neymar.
1: Não,
2: o momento
1: não
2: do Messi era
1: você
2: muito
1: falou
2: melhor.
1: Assim, que o Neymar jogou várias Copas e nunca ganhou. Mas não tinha cara bom dele. O Messi sempre teve cara bom e nunca ganhou.
2: Nunca
1: ganhou
2: tem,
1: última.
2: Né?
1: O Messi?
2: Nunca tem cara bom do lado do Neymar pra
1: quem
2: conquistar.
1: É? Hulk? Quem era os outros? Na 2014.
2: Era o melhor do momento, ué. Os caras que tinham o melhor do momento. Tinha Thiago Silva, que tu quer que vá pra Copa do Mundo. Tinha o Casemiro, tinha o Coutinho. Tinha o Coutinho no bom momento. Tinha o Alisson num momento muito melhor do que ele tá agora.
1: Mas
2: tinha...
1: os caras não viram, não pipoca na seleção, entendeu? Os caras não viram.
2: Mas eu acho que Neymar não vai ser convocado e não merece ser convocado, precisa mencionar, na minha opinião, pelo menos.
1: Tu é argentina, tu.
2: Não tô nem aí que é Neymar. Eu quero que a seleção que esteja os melhores no seu melhor momento físico.
1: Paquetá, João Pedro, esses são os melhores.
2: Eu acho que o Paquetá não vai. Eu acho que o Paquetá não merece ir também, nem João Pedro merece ir, mas quem decide é o técnico é o Ancelotti. Na minha visão, acho que eu sou como flamenguista, o Paquetá jogando no Flamengo, acho que ele não merece ir. Eu acho que o Pedro também não merece ir.
1: Nem Danilo, nem Alexandre, ninguém, nem Léo Pereira merecia isso, cara.
2: Eu acho que o Danilo também não. Mas assim, o Ancelotti já falou que ele vai, né? O Ancelotti já falou que ele... Calma, Luan, não saiu nem convocação ainda.
1: Tu é chateado. Como é que pode, moço, os caras deixarem empresário dominar a seleção do Brasil?
2: Mas sempre foi assim, né?
1: Nossa, velho.
2: Sempre foi assim. Sempre foi assim, não é de agora isso, a gente sabe desde... de...

0: famoso e tudo mais, fez um bom mundial. Mas assim, depois que começou a jogar o campeonato inglês ali, não foi muito pra frente. Eu acho que ele deveria ter ficado no time que ele tava, que ele tava muito melhor.
1: Ó, os únicos cara que não, que resolve e não pipoca é o, até agora, é o Endrick e aquele Luiz Henrique. E o Danilo, nos dois jogos aí, jogou bem.
0: O Estevão também tava jogando bem.
1: É o Estevão, mas não vai.
0: Infelizmente não vai, né?
1: Agora, Rodrigo, Vinícius Júnior, os caras. Rafinha pipoca.
0: É, o Rafinha pipoca muito.
1: Fez mesmo. Gol lá ontem, mas vai pipoca na seleção, entendeu?
0: Não, eu acho que o Rafinha, quando foi convocado no começo, lá no começo. Não é muito
1: o
0: tempo
1: erro
0: atrás.
1: Ele foi querer ser doidão contra a Argentina, dizendo que ia cair na porrada. Ele só apanhou. Fraco.
0: E não jogou nada também aquele jogo, né? Contra a Argentina.
1: É isso aí, tá dando 12,58. A fome bateu e o estresse. Se o Neymar não for, eu vou ficar muito puto.
0: Ele como fã do Neymar.
1: Belo Canção, fica por aqui.
0: É isso, o programa por aqui. Pra vocês, um bom começo de semana, uma boa segunda-feira. Amanhã a gente vai estar aqui.
1: Espero que seja um bom começo mesmo, que minha semana vai começar depois da convocação.
0: Amanhã a gente vai estar aqui, ou o Luan vai estar reclamando, ou ele vai estar feliz, né? Uma das duas opções. Eu vou estar do mesmo jeito que eu tô, independente se o Neymar for, se não for, eu não tô, assim, não tô muito ligando. Eu, na minha opinião, pelo menos, eu acho que ele não merece ir, mas assim, se ele for. Eu acho que ele não vai ser nem titular, acho que ele vai ser banco, então não vai mudar muita coisa.
1: Não importa,
0: assim,
1: ele tem que ir.
0: É esse programa por aqui, deixo pra vocês uma boa segunda-feira, boa tarde, bom dia já, gente.
1: Valeu, até mais tarde, o trem vai pegar fogo aí.

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1: 12:59.
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0: sua tarde num ritmo certo, na frequência que embala. Oi.
1: Oi!
0: Muito boa tarde.
1: Boa tarde.
0: Boa tarde, cidade. Boa tarde, região. Oi, boa tarde, você, amigo ouvinte da queridinha de Rio Maria. A partir de agora, aumente o volume do seu rádio, que eu cheguei chegando com tudo, mais uma semana se iniciando e você sintonizado comigo, claro, na melhor. Lembrando que a gente vai até às 4. O seu encontro diário com o melhor da música, a trilha sonora da sua tarde, a partir de agora é com a gente, certo?
1: Oba!
0: Oba! Juntos e misturados, juntos e colados em uma só sintonia. Seja muito bem-vindo na frequência que embala, na sua amiga de verdade, Rádio Berocan FM, 27 anos com você. Eita, mais uma semana se iniciando e eu já chego fazendo aquela festa, aquela bagunça por aqui, né? Você que conferiu aí o Jornal da Berocan, conferiu também aí tudo sobre o esporte com a comentarista Rafaela Gomes. E agora o encontro é eu e você, você e eu, até às 4 com o melhor da música. Olha só, segunda-feirona, 18 de maio de 2026. E aí, como foi a sua manhã? Como está sendo seu comecinho de tarde? Como você está? Tá tudo certo? Tudo tranquilo com você? Tudo favorável? Comigo está tudo muitíssimo bem, né? Graças a Deus. E aí, já agradeceu a Deus hoje ao levantar pelo trabalho, pela família, pelos amigos, até pelos aqueles momentos que ainda não estão muito bem? Então é hora, sempre é dia, qualquer canto, qualquer momento, qualquer lugar, é sempre o lugar para você aí tirar um segundo do seu tempo e agradecer aquele que nos mantém de pé todos os dias, é o nosso Deus, né? E olha só, 1h07, você nos quatro cantos da nossa cidade e região, seja muito bem-vindo. Você que está conectado comigo através do Radiosnet. Você também que está aí, claro, através do nosso site, né? www.radioberocanfm.com.br. Tá na Berocan, tá coladinho aqui comigo no show da tarde. Tá bom demais. E olha só, já quero abraçar também todos os aniversariantes do dia, né? Dessa segunda-feirona, 18 de maio. Onde quer que você esteja aí trabalhando em ritmo de Brasil Grande, você que está pegando carona aí através do rádio do vizinho, oi, excelente semana pra você. Você que está aí no seu intervalo de almoço, você que já está retornando, né, ao trabalho, você que está pegando carona aí através do rádio do vizinho, é, porque tem vizinhos que tá ali ouvindo a Berocan com o rádio, ó, no volume, no 12, topado, como diz Natanzinho Lima, né? Essa é a Rádio Berocan, a rádio que alcança corações. E como alcança? Daqui a pouquinho tem informação, tem também Vale a Pena Ter Saudade. E pra você que quer conferir aí aquele Vale a Pena Ter Saudade, tá? Pra você relembrar aí aquele tema de uma novela, aquele primeiro amor, né? Mande pra cá que a gente vai conferir no Vale a Pena Ter Saudade, certo? 91055722, já abraçando a moçada esperta. Olha só, gente, acabei de chegar e o WhatsApp já está aqui congestionado. Dona de casa que está sempre aí com o radinho ligado em alto e bom som. Quem chegou por aqui hoje, várias pessoas chegaram junto aqui comigo. A Rosa Oliveira, cadê? Chegou meio-dia e 27. Quem chegou por aqui? Deuseni Pereira Nunes, Maria da Conceição, a Iris também chegou chegando com tudo. Esses são os nossos ouvintes. E pra você também participar, 91055722, a partir das 3, tá? Tem aquele alô todo especial, você já vai estar aí fazendo parte da minha agenda, tá? De alô todos os dias. E lembrando que hoje tem sorteio. Hoje tem aquela ligação, certo? Então, olha só, já tira aí o seu celularzinho do modo silencioso, porque a qualquer momento eu posso estar te ligando. Agora, 1h09, eu vou começar a nossa programação muitíssimo bem. Quem já chegou por aqui também, minha amiga Luzinete, excelente semana pra você. E eu começo mais ou menos assim, com vontade de dar tchau pro meu Brasil, com sucesso de Tailândia, Luísa Martins.

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avisa lá que eu cheguei. 1:19, esse é o seu show da tarde. 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
1: 1:20.
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0: frequência aqui em Bala, Maiara e Maraíza, Nasli pra sempre, agora 1h28. Conferiu também aí um lindo sucesso com Fred e Gustavo, Minha Vontade. Por aqui a gente segue, claro, com você até as 4, tá? E a gente começa aqui atendendo as participações. Vamos atender aqui por ordem, né, gente? Minha amiga Rosa Oliveira, muito boa tarde. E aí, excelente semana pra você. Tudo de bom, Deus abençoe grandemente a sua vida.
1: Oi, boa tarde, Jéssica Oliveira, tudo bom?
0: Tudo jóia.
1: É uma abençoada segunda-feira, bom começo de semana. Tudo de bom pra você e sua família. Que seja bem abençoada mesmo, em nome de Jesus.
0: Amém.
1: E o alô vai pra você e pra Luzinete. E ofereço o próximo hino pra vocês.
0: Certo. O cheiro pra você.
1: Gama.
0: Feliz semana pra você. E olha só, Deuseni Pereira Nunes tá no centro. Boa tarde.
2: Jéssica, boa tarde. Como é que você tá, princesa? Tudo bem com você?
0: Tudo jóia.
2: Jéssica, estou passando aqui só pra me poder desejar uma boa tarde pra você.
0: Obrigada.
2: Boa segunda-feira, um bom trabalho. Que Deus continue te abençoando, dando muita saúde pra você, princesa.
0: Amém.
2: Boa tarde.
0: Ótima princesa. Tarde pra você. Quem tá por aqui também, olha só, a Iris. Boa tarde, Jéssica, estou ligadinha, teu programa é 10, gosto muito de ouvir tua voz. Olha só, ela que diz que vai fazer um bolo agora, né? E tá aí, ouvindo a Berocan FM. Eita, falou em bolo, hein? Eita, aciona. Ah, faça como a Iris, e aí, que você tá fazendo de bom? O que você pretende fazer? Tá no balanço da rede? Tá costurando? Tá fazendo tapete? Mande pra cá, compartilhe a sua tarde, o seu momento especial, que eu tô curiosa pra saber o que você tá fazendo de bom. Quero saber também de onde você está acompanhando a nossa programação, qual fazenda, qual região, onde você está. Mande a sua mensagem pra cá ou grave o seu áudio. A Iris vai fazer um bolinho, né? Eita! Vamos terminar esse bolinho aí, não é por nada não, mas manda um pedaço aqui pra mim, tá? Eita, menino! Quem gosta de comer aí, né? Desse modelo. Agora, 1h30, vamos trazer agora mais um Vale a Pena Ter Saudade, mais um, né? Mais um não, né? O primeiro Vale a Pena Ter Saudade. Daqui a pouquinho tem mais participações, tá? Lembrando que hoje tem um sorteio, tá? Qualquer momento eu posso estar te ligando e é importante que você não fale alô, porque senão você vai ficar passando batido, né? Você tem que responder o seguinte: Berocan FM, 27 anos, a sua amiga de verdade, tá? Anote aí em qualquer canto aí um papelzinho pra você não esquecer quando o seu telefone tocar. Leandro e Leonardo, mexe, mexe, não vale a pena ter saudade.

0: Fique com a gente, tá bom demais aqui no Show da Tarde.
1: Na primeira vez que a gente ficou.

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1: 1:41.

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0: Beirocan, todo mundo tá ouvindo, todo mundo tá ligado. Aqui é assim, ouviu, gostou, parou e ficou. Agora 1h52, olha só, 18 de maio, tá? Dia Nacional de Combate ao Abuso e à Exploração Sexual de Crianças e Adolescentes no Brasil. A luta não é de um só, é de todos nós. Ana Beirocan tá na boa. Maio laranja deve ser conscientizado todos os meses do ano. 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Oi.
1: Boa tarde, Jéssica. Boa tarde,
0: Jéssica. Boa tarde.
1: Aqui é a Maria, da Rua 3.
0: Oi, Maria.
1: Jéssica, eu já cadastrei meu nome aí.
0: Certo.
1: E nunca ganhei nada. Eu quero ganhar a mesma camiseta pra me vestir na Copa. Por favor, me ajuda. Sim. Chama aí meu nome e meu número aí. Uma boa tarde, um bom trabalho.
0: Obrigada.
1: Eu te desejo uma boa semana, um bom trabalho.
0: Feliz semana, ótima semana, abençoada pra você também. Agora é 1h54. Se você já está cadastrada, tá? Aguarde que a qualquer momento você pode ser chamada, tá? Tem muitos brindes, muitos sorteios ainda pela frente, tá? E olha só, hoje eu vou estar sorteando um radinho, tá certo? Você aí, fique ligado, viu? Que é daqui a pouquinho, porque agora tá chegando o sucesso com Shakira.

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3: A sua amiga de verdade, 2:03.
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sua amiga de verdade, Simone Mendes, eu menti, agora 2h10. Ouviu, gostou, parou e ficou. 91055722 é o telefone para sua participação. Lembrando que você pode estar acompanhando a nossa página, tá? Através do Instagram, Berocan FM. Alô, Dandan, beijo para você, menino, ótima semana. Valdeu Wilson também acompanhando.

0: Santa Catarina, Mayara Lovani de Eli Soares, Vitória Araújo em Goiânia. Rádio Berocão é a melhor da região. Daqui a pouquinho tem mais sucesso pra você, por aqui o sucesso não para. Olha só, foi encontrada uma carteira contendo documentos em nome Rubens Luiz Pereira da Rocha. Quem conheceu Rubens Luiz, por favor, avise que a carteira está aqui na emissora Berocan FM para ser retirada. Reforçando, tá? A carteira contém todos os documentos pessoais. Pedimos que o senhor Rubens Luiz Pereira de Rocha venha fazer a retirada aqui na emissora. E a gente traz mais participações, claro, aqui no nosso WhatsApp. Luzinete, muito boa tarde, tudo jóia?
1: Boa tarde, meu amigo, como é que tá? Tá tudo bem? Roda muda aí aquela... Maria Mendonça Estrelinha. Queria pedir a outra, não tô lembrado o nome dela, que é Maria Mendonça também, tá? Por isso, pra você, tô na escuta.
0: Muito obrigada.
1: Jorge, Deus abençoado. Beijo.
0: Um beijo pra você também. Quem tá participando aqui é a Maria Eduardo Sérgio Avic, lá em Xinguara. Não se esquecendo também do Clebão, né? O Orleandro Pipoca. O Sérgio tá pedindo aí, sou seu fã número um, oferecendo aqui pra mim. Um beijo pra você, excelente semana. Volto pra você daqui a pouquinho, porque agora tá chegando. Márcia Felipe, fica. Bora.

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1: A sua amiga de verdade, 2h21.
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0: Abreu cantando na boa. Agora 2h32. Melodia Injusto. Esse é o seu show da tarde. Não dá pra desligar, né? Conferiu também aí o sucesso com MC Bruninho, Jogo do Amor. E daqui a pouquinho tem Vale a Pena Ter Saudade. Chegando, gente, muitas participações chegando por aqui. Vamos ver. Começar por aqui. Boa tarde.
1: Boa tarde, jovem locutora. Ouça, eu quero ouvir aí uma música com Pinduca. Uma música. Aquilo, um carimbó arretado mesmo, que aqui tu me, pra mim dançar. Eu quero dançar aqui debaixo dos pés de água de manga que eu tô aqui fazendo uma massa. E eu quero dançar um carimbó com Pinduca. Bota aí nós pra nós aí, com, por amor de qualquer besteira.
0: Eita, segunda-feira, meu Deus! Ele quer dançar debaixo aí dos pés de árvore, né? É, vou procurar daqui a pouquinho. Mas participação chegando por aqui. É o Railon, né? A música que ele pediu. Não tenho aqui na minha playlist pra hoje, tá? Ele quer estar oferecendo pra tiazinha, pra dona Alzira e pra avó dele, a dona Antônia, e pro meu avô Raimundo Brito. Abraço pra você, muito obrigada pelo carinho, tá? Railon, conectado aqui com a gente. Quem tá por aqui também, olha só. Povo hoje, gente, na segunda-feira, são o dia que o povo mais participa, né? Segunda-feira, quarta-feira e sexta-feira. É, tô ligada. Lourdinha, boa tarde, Jéssica. Tô na sintonia da Berocan FM, a sua amiga de verdade, Lourdinha Carvalho, no Alvorada 1. Excelente semana pra você, tudo de bom. Muito obrigada pela sua audiência, pela sua preferência. Concita, muito boa tarde.
2: Boa tarde, Jéssica Oliveira, tudo bem?
0: Tudo jóia.
2: Boa tarde, show da tarde, Rádio Berocan. Jéssica?
0: Oi.
2: Meu nome tá aí no cadastro aí do coisa que eu...
0: Tá,
2: eu
0: sim.
2: Eu dei meu nome, endereço... data de nascimento e tudo pra Ciane, mas eu não sei se ela colocou no cadastro.
0: Tá, sim.
2: Queria ganhar a camiseta, né?
0: Certo.
2: Honrado, mas eu nunca escutei meu nome aqui no sorteio.
0: Vai ter muitos
2: brindes. Aí eu não sei se ela botou meu nome aí. Ou pra fazer esse cadastro, não pode fazer pelo telefone, tem que fazer. É indo aí, é?
0: Não, você já está aqui.
2: Pois é, pois eu fiz. Eu fui o cadastro todinho, como eu vou dizer agora. Eu falei que eu moro na rua 21, esquina com a Avenida 8. O nome da minha casa é 1156. Meu nome completo é Maria Conceita Soares Santana. E minha data de nascimento, eu sou do dia 16/11/62. Aí, se eu for sorteada, pode ser em qualquer um, ou no rádio, ou na camiseta, não tem problema, não. Pode ser um rádio, pode ser uma camiseta. Pois é, e eu moro aqui no setor Cascadeira, aqui, ó. Na esquina da Avenida 8, bem perto da igreja do pastor Edson, é de fé. É o ponto de referência aqui, perto do João da Cassiele, aqui do João da... E tu rodasse aquela música do... Aquela música Cidadão com aquele cantor, que eu não tô lembrando agora o nome dele, meu Deus. Eu tô esquecendo quando eu lembro o nome da...
0: Cidadão.
2: Não lembro o nome do coisa.
0: Vou procurar cantor. Aqui, o Cidadão.
2: Zé Ramalho, parece que é Zé Ramalho.
0: Isso.
2: Cidadão. Ofereço pra todas as pessoas que gostarem. Pra Deusa, a Deusa Enique, ela oferece muita música pra mim.
0: Certo, Concita.
2: Ela tá passando por um momento difícil com o marido dela doente. Boa.
0: Ótima tarde pra você, excelente semana, tudo de bom. Olha só, gente, tem muitos brindes aí pra gente sortear durante toda a semana, tá? Todos vão ser aí presenteados praticamente, né? Porque a gente vai fazer a ligação aí e aí é por sorteio, tá? Calma, calma, Concita, que de repente você pode estar aí sendo presenteada aqui também. Agora são 2h37, tá chegando agora a Adriana Calcanhoto, metade no Vale a

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1: 2h41.
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Pessoal, pessoal de base aí, só maior pra vocês. Só maior. Ganha o prêmio quem canta essa música. 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

conexão do seu rádio, claro, na frequência que embala. Olha só, Lurdinha Carvalho, beijo pra você. Temos também mais participação por aqui. Um beijo pra Suevane. Boa tarde, Jéssica. Passando pra desejar uma ótima semana. Com tudo de bom, forte abraço. Um beijo pra você, Suevane, acompanhando sempre aqui a gente. Temos também o meu amigo. Beijo pra você, viu, Henrique? Tudo de bom pra você. Acompanhando sempre aqui a nossa programação. Olha só, foi encontrada uma carteira contendo documentos em nome de Rubens Luiz Pereira da Rocha. Quem conheceu Rubens, por favor, avise que a carteira está aqui na emissora, tá? Da Beruca FM, para ser retirada. Tá só reforçando, a carteira contém todos os documentos pessoais. Pedimos que o senhor Rubens Luiz Pereira da Rocha venha fazer a retirada aqui na emissora. Essa é a sua Rádio Berocan FM, sempre com você. E o telefone para sua participação, 91055722. 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Alô pra ela, minha amiga Iris, que olha só, ela trouxe um bolo aqui pra gente, tá? Daqui a pouquinho quem vai comer esse bolo sou eu. É, menino, pensa. Esse é o seu Show da Tarde, Rádio Berocan, rádio boa, rádio da gente, rádio do povo. E a gente traz mais sucesso por aqui, né? Não dá pra parar por aqui, porque a gente vai trazer agora o sucesso com Zé Vaqueiro, como no filme.

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1: 3:01, ótima tarde.
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0: sucesso com o Guilherme Maier e Maraíza, O Meu Coração em Suas Mãos. E o Negro e Solimões. Apaixona muita gente. Ai, gente, falando em paixão, eu tava quase aqui. Aliás, nós estávamos comendo aqui o bolo que a Iris trouxe, né? Eu, juntamente com a Ciane Reis. Gente, pensa num bolo maravilhoso, gostoso, uma delícia. Inclusive, a Ciane relatou aqui que a Iris já trouxe aqui um bolo de cenoura. Acho que foi de cenoura, né? Tava uma delícia. Esse de cenoura ainda não provei, mas já quero provar, viu, Iris? Muito obrigada. Ah, é de arroz? Ah, tá. Ai, ai, bolo de arroz, bolo de cenoura também é uma delícia. E é isso aí, né? Um alô pra moçada esperta lá na casa do motoqueiro. Alô, meu amigo Valdeir. (9105) é o telefone para sua participação. E a gente vai realizar aqui aquela ligação para o nosso ouvinte, valendo um radinho, tá? Para você acompanhar aí todas as nossas programações durante toda a semana, tá? Fique atento. Vamos lá, né? Uma ligação é uma ligação. Vamos lá, vamos ver aqui.
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0: Aê! Acaba de levar pra casa um radinho. Oziel, sabadão você pode vir retirar o seu radinho a partir das 9:30, ok?
1: Ok, tudo bem.
0: Então, tchau, tchau, ótima semana pra você, muito obrigada.
1: Obrigado também, de nada.
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0: radinho. Pensa, gente, o povo tá elogiando, tá? A minha amiga aí que ganhou um radinho, tá elogiando, amou o radinho, tá? Ah, o volume, a potência, gente, de uma caixa de som, eu tô falando sério. Eita, menina, agora tá chegando mais sucesso no seu show da tarde. Panda Gustavo Lima, o que é que você viu em mim? Ótima semana.
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0: verdade. Tá na Berocan, tá na boa, não dá pra desligar, né? Hoje, segunda-feira, semana se iniciando. E olha só, gente, muitas participações por aqui. Graças a Deus, né? Muitíssimo obrigada pela sua audiência aí, você que está com seu radinho ligado, pela sua preferência, que tá aí sempre ligado em 104,9, a conexão mais gostosa do seu rádio. Olha só, agora 3h32, daqui a pouquinho tem aquele sucesso romântico, né? Porque pensa na mulher apaixonada, numa segunda-feira não, né? Pela vida, né? Lembrando aí, gente, os brindes, tá? Que estão sem, que vão ser sorteados durante essa semana, vocês podem estar retirando, né? Somente ao sábado, das 9h30 até as 10h, certo? 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E a Rejane tá toda feliz e contente com o radinho dela, né? Já fez um videozinho, gravou um videozinho, já mandou aqui pra mim. O radinho tá lá com o volume topado no 12, acompanhando o quê? O show da tarde. 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E a gente traz mais participações por aqui no nosso WhatsApp. Oi, boa tarde.
1: Boa tarde, Jéssica. Tudo bem com você?
0: Tudo jóia.
1: Eu sou Aline Ramires, falo do setor Maringá 2.
0: Oi, Aline.
1: Eu gostaria de ouvir a música O Pipoqueiro, certo, com Vanderlei Andrade. Se possível, é claro. Ofereço para todos os ouvintes que estão à escuta do seu maravilhoso programa.
0: Obrigada.
1: Principalmente para meu neto, Danilo Floripes, e o meu filho, Daniel, que está, certo, no trabalho neste momento. Em especial para você, querida. Boa
0: muito
1: tarde,
0: obrigado.
1: E bom trabalho.
0: Muito obrigada, excelente semana para você. Tá aí, é Aline Ramires. Muito obrigada pela sua audiência, pela sua preferência. Agora 3h35 na melhor. Gente, eu tava com outra participação bem aqui. E aí, eis que sumiu. Eita, menino! É o quê, Rejane?
2: Jéssica, me manda o número da Deuzeni.
0: Certo. Vamos então de sucesso aqui no nosso show da tarde, na sua, na minha, na nossa Rádio Berocan, 27 anos com você, e o sucesso é mais ou menos assim. Esse vai pra todos os enamorados, viu? Segura, dia dos namorados tá quase chegando, né?

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9: A sua amiga de verdade agora 3:45.

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0: finaliza nossa programação. Muito obrigada pela sua audiência e pela sua preferência. Fica agora com Tarde Sertaneja. Você que interagiu, participou, mandou a sua mensagem, gravou o seu áudio. Muito obrigada. Amanhã estou por aqui novamente, viu? A partir de 1 hora. Amanhã tem mais sorteio. Certo? E a gente finaliza com Henrique e Juliano. Não foi sorte, foi trabalho duro. Até amanhã.
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1: 4:01. 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
1: 4:21. 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
1: 4:42.
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1: Lenta e calma sobre a terra.
2: Boa tarde, queridos filhos e filhas, nesta segunda-feira. Começamos esta semana ontem e vai até domingo, invocando Santa Rita, o Divino Espírito Santo. Você tem alguma intenção? Mande pelo www.padrereginaldomanzotti.com.br. Essas intenções permanecerão até as 1000 Ave Marias e 24 horas na presença do Senhor. Pai, Filho e Espírito Santo. Amém. Ó gloriosa Santa Rita de Cássia, chamada Santa das Causas Impossíveis, advogada dos casos desesperados, auxiliadora da última hora, refúgio e abrigo da dor, que arrasta para o abismo do pecado e da desesperação, com toda a confiança no vosso poder, junto ao coração de Jesus, a vós recorro, Santa Rita de Cássia. Nesta tarde, apresentando este caso difícil que dolorosamente oprime meu coração, Santa Rita de Cássia, acolha o meu pedido que agora faço com confiança e fé. Faça o seu pedido nesse momento. Ó Santa Rita de Cássia, obtenha a graça que desejo, pois sendo-me necessário, a quero. Porque sei que apresentada por vós a minha oração, meu pedido, vós que sois tão amada por Deus, certamente será atendido. Santa Rita de Cássia, leve nesta tarde a minha prece ao Sagrado Coração de Jesus. Nossa Senhora, que estivestes com os apóstolos na primeira novena da história, quando invocavam o Espírito Santo, esteja conosco, Mãe, pois também nós agora entramos no cenáculo e, como os apóstolos, pedimos: manda, Senhor, o teu Espírito Santo sobre nós. Faça nosso coração arder de amor por Jesus. Manda teu Espírito, Senhor, e que sejamos um só rebanho em torno de Jesus Cristo, um só pastor. Nossa Senhora, leve a nossa prece a teu filho. A mesma prece que apresentamos por intercessão de Santa Rita de Cássia.

que teu filho amado, nosso Senhor Jesus Cristo, o único pastor, junto ao Pai, interceda por nós. Ave Maria, cheia de graça, o Senhor é convosco. Bendita sois vós entre as mulheres, e bendito é o fruto do vosso ventre, Jesus. Santa Maria, Mãe de Deus, rogai por nós, pecadores, agora e na hora de nossa morte. Amém. Certos de que nossa oração, por intercessão de Nossa Senhora e Santa Rita, chegará até Jesus, uma boa noite a todos.

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1: 5 e 6.

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Muito obrigado, gente! Obrigado pela presença, obrigado pela energia de vocês, obrigado pelo carinho. Obrigado por estar aqui com a gente em mais um dia especial, mais uma noite especial. Que Deus abençoe nossos fã-clubes, nossos amigos, nossos familiares. Muito obrigado por somar com a gente toda essa noite.

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9: 5:23.
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1: 5:41.
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4: O anjo do Senhor anunciou a Maria
5: e ela concebeu do Espírito Santo.
4: Ave Maria, cheia de graça, o Senhor é convosco. Bendita sois vós entre as mulheres e bendito é o fruto do vosso ventre, Jesus.
5: Santa Maria, Mãe de Deus, rogai por nós, pecadores, agora e na hora de nossa morte. Amém.
4: Eis aqui a serva do Senhor.
5: Faça-se em mim segundo a vossa palavra.
4: Ave Maria, cheia de graça, o Senhor é convosco. Bendita sois vós entre as mulheres e bendito é o fruto do vosso ventre, Jesus.
5: Santa Maria, Mãe de Deus, rogai por nós, pecadores, agora e na hora de nossa morte. Amém.
4: E o Verbo se fez carne
5: e habitou entre nós.
4: Ave Maria, cheia de graça, o Senhor é convosco. Bendita sois vós entre as mulheres e bendito é o fruto do vosso ventre, Jesus.
5: Santa Maria, Mãe de Deus, rogai por nós, pecadores, agora e na hora de nossa morte. Amém.

0: cristão nunca pode andar chateado nem triste. Quem ama a Cristo é uma pessoa cheia de alegria e que irradia alegria. Papa Francisco.
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0: Queridos irmãos, queridas irmãs, boa noite. Estamos iniciando mais um programa Encontro com Deus. Como sempre digo, esse é o momento da gente tirar um tempo para poder fazer uma reflexão do nosso dia e também da nossa vida. Como foi o seu dia hoje? Foi bom? Foi ruim? Então, é hora de parar e encontrar e conversar com Deus. Queridos irmãos, queridas irmãs, esse momento, se você está nos ouvindo, tira um tempinho, vamos ouvir a palavra de Deus e ver o que ela tem para nós hoje. A palavra de Deus vai falar muito no nosso coração hoje, tenha certeza disso.
1: Boa noite para você que está aí do outro lado do rádio, seja bem-vindo a mais um programa Encontro com Deus. E nós queremos iniciar a nossa noite em nome do Pai, do Filho e do Espírito Santo. Amém. Amém. Que nós possamos traçar o sinal da cruz na nossa testa, né? No nosso coração, na nossa mente, para que a gente possa abrir a esse evangelho de hoje. Não só o de hoje, mas todos os evangelhos. Mas que a gente possa aprender um pouquinho nessa tarde, onde a gente já trabalhou, já fizemos os nossos afazeres de casa. Temos muita coisa para fazer ainda? Temos. Mas graças a Deus já cumprimos metade daquilo que nós tínhamos que cumprir nesse dia de hoje. Então nós precisamos agradecer a Deus. E o telefone para que você possa participar conosco é o 99105-5722. 99105-5722. Isso mesmo, você já sabe o número do telefone, né? É bom que a gente interaja para que a gente saiba onde o programa Encontro com Deus está chegando. Na sua casa, na sua fazenda, na sua cidade, aonde é que nós estamos conseguindo fazer que a palavra de Deus chegue até você. E nós vamos chamar o Espírito Santo para que ele venha fazer parte conosco aqui nesse programa de hoje, nos dá sabedoria, nos dá entendimento. E hoje o tema do Espírito Santo de hoje é piedade. Será que nós sabemos o que é piedade, o dom da piedade? Nós vamos aprender hoje, por isso vamos rezar clamando o Espírito Santo. Vinde Espírito Santo, enchei os corações dos vossos fiéis e acendei neles o fogo do vosso amor. Enviai o vosso Espírito e tudo será criado e renovareis a face da terra. Oremos, ó Deus que instruíste os corações dos vossos fiéis com a luz do Espírito Santo, fazei que apreciemos retamente todas as coisas segundo o mesmo Espírito e gozemos sempre da sua consolação por Cristo Senhor nosso. Amém. E então, nós não podemos também esquecer da oração vocacional, né? Onde a gente chama e pede a Deus que tenha novas vocações.
0: Nós vamos fazer a oração vocacional, mas eu gostaria que você acolhesse, né? Que nós acolhêssemos essa oração no nosso coração. Nós precisamos, nós necessitamos de padres, diáconos, de freiras, consagrados, para que possa cada vez mais levar a palavra de Deus cada vez mais longe. A gente vê o quanto as pessoas têm sede de Deus por falta de conhecimento da palavra. E a oração vocacional é exatamente pedindo a Deus que suscite nos nossos corações a vontade de servir a Deus como padre, como diácono, e assim por diante, como consagrado, consagrada. Vamos então fazer a nossa oração vocacional. Jesus, Mestre Divino, que chamaste os apóstolos a vos seguirem, continuai a passar pelos nossos caminhos, pelas nossas famílias, pelas nossas escolas, e continuai a repetir o convite a muito e muito de nossos jovens. Dai coragem às pessoas convidadas, dai força para que vos sejam fiéis, como missionários leigos, diáconos, padres, consagrados e consagradas, para o bem do povo de Deus e de toda a humanidade. Amém.
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Quando são 18 horas e 17 minutos, nós estamos de volta com o programa Encontro com Deus. E agora chegou o momento de nós colocarmos diante do Senhor aquilo que nós desejamos. A oração da coleta, aonde Deus, né, onde Nossa Senhora vem e acolhe todos aqueles nossos pedidos que estão no nosso coração. Aquilo que nós queremos apresentar, aquilo que está difícil de carregar, aquilo que é alegria, porque nós também precisamos louvar a Deus e agradecer. Mesmo no sofrimento, nós precisamos louvar e agradecer a Deus. Você pode até dizer assim, Marinha, como é que a gente louva no sofrimento? Rezando, rezando insistentemente, colocando o seu joelho no chão e agradecendo a Deus. Ô Senhor, me dá força, me dá coragem, me dá sabedoria, me dá discernimento, para que eu possa passar esse momento de dificuldade. Quando a gente está feliz, não é fácil louvar? Para no sofrimento não é fácil, mas precisamos louvar para passarmos de pé ou de joelho. Se a gente não consegue passar de pé, vamos botar o nosso joelho no chão. E a oração da coleta é justamente para isso, para pegar todas as nossas alegrias, todas as nossas preocupações, todas as nossas tristezas, que não são poucas, né? E apresentar a Jesus. E é por isso que eu convido você, junto comigo, a fazer a oração da coleta. Senhor, venha sobre nós a força do Espírito Santo, para que com firmeza de coração possamos acolher vossa vontade e testemunhá-la por uma vida santa. Por nosso Senhor Jesus Cristo, vosso Filho, que é Deus, e convosco vive e reina na unidade do Espírito Santo, por todos os séculos dos séculos. Amém.

0: Queridos irmãos, queridas irmãs, de volta com o programa Encontro com Deus. Hoje, como a Maria falou, o Espírito Santo tem 7 dons. E a Igreja Católica, nessa semana, vai estudar um dom a cada dia, para que quando chegue Pentecostes, nós estejamos cada vez mais ansiosos pela vinda do Espírito Santo e que ele venha sobre nós com os seus 7 dons e que nós possamos desenvolver aquele que ele mais nos impulsionar. Hoje vamos falar um pouquinho sobre o dom da piedade. Muitas vezes, né, a gente pensa que piedade é rezar. Pessoa que reza muito é uma pessoa piedosa. Também é. A pessoa que cuida de uma outra pessoa é uma pessoa piedosa. Também é. E assim por diante, tem muitas ações que nos leva a ser uma pessoa piedosa. Mas o evangelho de hoje vai falar, né, que Jesus esteve com os discípulos, com os apóstolos, e falou que quer continuar com eles e assim por diante. E o dom da piedade, ele é realmente praticado quando eu procuro uma intimidade maior com Deus, quando eu vivo a intimidade total com Deus, aí eu começo a praticar o dom da piedade. Porque quem é piedoso, ele desperta no coração o amor sincero por Deus, como eu disse antes. E muitas vezes, ou sempre, nós precisamos despertar, através do dom da piedade, o gosto pela oração e o carinho pelas coisas santas, a compaixão e misericórdia pelos nossos irmãos e o desejo de servir e ajudar. Porque quem serve o irmão, serve também a Deus. Quem ajuda o irmão, ajuda também a Deus. Porque cada ação nossa, através do dom da piedade, vai fazendo que outras pessoas vejam e sejam evangelizadas apenas com os nossos gestos de piedade que nós praticamos no dia a dia. O quanto é bom ter esse convívio com Deus, o quanto é bom estar próximo de Deus, que ter o coração cheio de Deus. Nós, com o dom da piedade, nós aprendemos também a respeitar mais as pessoas, a tratar os outros como irmãos, a ter coração humilde, evitar dureza, indiferença. O dom da piedade nos leva, nos carrega cada vez mais para perto de Deus.
1: E talvez você possa também estar se perguntando aí do outro lado do rádio, mas como é que eu faço para ter esse dom da paciência, que é o dom do Espírito Santo, da piedade, quer dizer, desculpa, o que que eu preciso fazer para ter esse dom? Então, tem várias dicas, e hoje o Padre Joaquim foi muito feliz em repassar tudo isso bem facinho para que a gente possa entender. Então ele colocou assim, ó, alimentar-se da palavra. O que é isso, Marinha? Alimentar da palavra? Vou comer a palavra? Não. É meditar diariamente, fazer a leitura da Bíblia, né? Cada dia a gente possa ler um trechinho da Bíblia para que a gente possa estar entendendo aquilo que Deus quer para cada um de nós, porque nós só sabemos aquilo que Deus quer quando a gente está em sintonia com a palavra de Deus. A segunda, rezar com confiança, orar com confiança, porque muitas vezes nós rezamos da boca para fora. Muitas vezes nós estamos assim, Ave Maria, cheia de graça, pronto, mas é daqui, Marinha, ó, daqui da garganta para cá, ou talvez da língua só, né? Lá no nosso coração a gente não está falando nada. Então é preciso que a gente fale com Deus como o filho fala com o pai. Quando a gente quer falar com o nosso pai, com a nossa mãe, a gente não faz com que ele escute o que nós estamos falando. É assim a oração. Nós precisamos fazer a oração com aquele coração contrito mesmo, sabendo que Deus está nos escutando, mas que nós também saibamos falar e participar da Eucaristia. Talvez você possa estar dizendo aí do outro lado do rádio, mas eu não posso participar da Eucaristia. Por quê? Qual que é o impedimento? Tem jeito de resolver? Bora resolver, né? A gente só não comunga, só não recebe a Eucaristia por algum impedimento. E qual é esse impedimento? Se não tem, participar da Eucaristia fortalece o nosso vínculo com Deus e nos faz sentir amados e enviados. Então, se você tem algum problema, alguma dificuldade que te impede de receber a Eucaristia, está na hora de resolver. Pratique a caridade, como Isaías já falou, né? Servir aos irmãos com amor e ternura. A piedade se vive com amor concreto. O que é amor concreto? É eu pegar na massa, é eu fazer aquilo que realmente é necessário para o outro e não ficar dando migalhas da minha caridade. Porque muitas vezes eu vejo que a pessoa precisa de algo, mas eu não consigo me mover para ajudar. Eu não me coloco no lugar daquela pessoa e nem sinto nada pelo sofrimento dela. Então é a gente ter caridade, é a gente olhar com piedade para aquela pessoa e imaginar que poderia ser eu que está naquele lugar, a estar naquele lugar. Então, pratique a caridade. E o mais importante, eu acho que esse aqui é o mais importante, pedir a paciência com fé. Não adianta eu falar, Senhor, me dá paciência. Senhor, me dá. Porque muitas vezes nós mesmo que somos mãe, fala, Senhor, me dá paciência com esse menino. Não é assim? Senhor, me dá paciência com esse meu marido. E assim por diante. Com esse meu trabalho, com esse meu patrão e assim por diante. Mas não é esse tipo de paciência gritado que nós precisamos pedir. Nós precisamos pedir com caridade. Senhor, me dê o dom da piedade, para que eu possa, Senhor Jesus, durante toda essa trajetória, ter paciência com aquilo que o Senhor me coloca e também ter piedade. Nós precisamos a cada dia refletir se nós estamos sendo uma pessoa piedosa, se nós estamos tendo piedade para com os nossos irmãos. O dom da piedade nos move a tratar Deus com confiança de filhos amados e reconhecê-lo como nosso Pai, com um coração humilde, terno e cheio de amor. Se nós tivermos um coração humilde, terno e cheio de amor, nós conseguiremos entender o que é o dom da piedade.

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0: Quando são 18h34, nós voltamos com o programa Encontro com Deus, aqui da cidade de Rio Maria, no sul do Pará, Rádio Berocan, 104 FM. E eu convido você a pegar a palavra do Senhor, pegar a sua Bíblia ou a sua liturgia, para que você possa, junto conosco, proclamar essa palavra de hoje. O Evangelho de hoje é de São João, capítulo 16, do versículo 29 ao 33. João 16, do 29 ao 33. O Senhor esteja conosco.
1: Ele está no meio de nós.
0: Proclamação do Evangelho de Jesus Cristo segundo João.
1: Glória a vós, Senhor.
0: Naquele tempo, os discípulos disseram a Jesus: eis, agora falas claramente e não usa mais figuras. Agora sabemos que conheceis tudo e que não precisas que alguém te interrogue. Por isso, cremos que vieste da parte de Deus. Jesus respondeu: credes agora? Eis que vem a hora, e já chegou, em que vós dispersareis, cada um para o seu lado, e me deixareis só. Mas eu não estou só, porque o Pai está comigo. Disse-vos estas coisas para que tenhais paz em mim. No mundo tereis tribulações, mas tende coragem. Eu venci o mundo. Palavra da salvação.
1: Glória a vós, Senhor.

0: Queridos irmãos, queridas irmãs, a palavra de hoje, os discípulos começam a falar com Jesus agora, falas claramente, sem o uso de parábolas ou figuras como Jesus usava. E agora nós sabemos que viestes da parte de Deus, que sabes tudo, que não precisa que ninguém te interrogue. E Jesus foi dizendo: daqui a pouco vós dispersareis pelo mundo inteiro, mas não tenhais medo. Ele disse que vão me deixar sozinho, mas eu não estou sozinho, pois o Pai está comigo. Disse-vos essas coisas para que tenhais a paz em mim. Então, Jesus estava conversando com seus discípulos e levando a eles que ele, para que eles vissem que ele fazia tudo o que ele realizava, porque ele veio de Deus. Jesus era íntimo de Deus, Jesus é íntimo de Deus, porque Jesus está aqui hoje no meio de nós. E ele é íntimo de Deus. Por isso, ele realizava tantos sinais, tantos milagres. Tem um evangelho que me chama a atenção, a confiança de Jesus em Deus era tão grande, a intimidade era tão grande, que quando aquela multidão e Filipe interrogou Jesus: como que nós vamos dar comida para tanta gente? Isso nem tantas 200 moedas de prata dá para comer aí, cada um comer um pão. Aí Jesus falou para eles ainda: dai vós mesmo de comer. Ele falou: como? Nós temos aqui um menino com 5 pães e 2 peixes. E Jesus, quando o discípulo disse a ele: temos aqui um menino com 5 pães e 2 peixes, Jesus não pensou duas vezes. Fala ao povo para se assentar. Como que ele mandou o povo se sentar, pois ele tinha só 5 pães e 2 peixes. A confiança que ele tinha em Deus, que Deus ia multiplicar aquele alimento quantas vezes fosse necessário para alimentar toda aquela multidão. Mas sabe por quê? Porque Jesus elevou os olhos aos céus, rezou e pediu que o Pai abençoasse e multiplicasse aquele alimento. A confiança, a intimidade é tão grande entre Deus e Jesus, que ele não tinha medo de realizar sinal nenhum, porque o Pai estava com ele. Assim, hoje, devemos ser nós, que nós não precisamos ter medo do mundo. Nós teremos tribulação? Sim, mas existe um Pai que está sempre atento a nos ouvir. Existe um Filho que é nosso intercessor junto a Deus Pai. Então, que nós precisamos ter essa intimidade com Jesus, essa intimidade com Deus, para que aquelas tribulações, quando bater a nossa porta, nós dizermos a ela: não vou dizer para Deus que eu tenho um problema, estou dizendo para você, problema, que eu tenho um Deus que é infinitamente maior do que você, problema. É isso que nós precisamos fazer. Não diga a Deus que você tem problema. Diga e mostre com gestos e palavras que você tem um Deus que é infinitamente maior do que qualquer problema. E qual que é o vínculo desse evangelho de hoje com o dom da piedade? Ora, o vínculo é, claro, a intimidade de Jesus com Deus. Vem mostrar que quem tem essa intimidade é capaz de praticar o dom da piedade onde quer que ele esteja. Então Jesus ainda fala: não tenhais medo, e nem eu vou ter medo também, porque o meu Pai está comigo. Veja só o grau da intimidade. E nós também não precisamos ter medo. Nós precisamos sim praticar o dom da caridade com os nossos irmãos menos favorecidos. às vezes, os nossos irmãos menos favorecidos está dentro da nossa casa. Mas se eu não converso com a minha esposa, ela não conversa comigo, não tem diálogo com os filhos, como eu vou saber a dor de cada um? E como que eu vou praticar a caridade na minha própria casa, se eu não conheço os meus que estão ali todo dia junto comigo? Queridos irmãos, queridas irmãs, é preciso que nós, na nossa casa, sejamos amigos íntimos um do outro. Na maioria das vezes, um fica cada um para um lado, um sai para beber, o outro não sei para onde, e hoje piorou, porque as mulheres também se empoderaram e acham que precisa ter igualdade igual ao homem, mas estão começando a pegar essa igualdade pelo pior da prática dos homens, pela bebida, ir pro boteco jogar carta, sinuca e companhia limitada. Gente, nós precisamos sim ter igualdade dentro de casa, mas igualdade em Deus e não nas coisas do mundo. Nós precisamos sim praticar em casa o dom da piedade uns para com os outros, porque quando eu aprendo em casa a praticar o dom da piedade, quando meu irmão lá fora estiver precisando, eu também estarei praticando a piedade com ele. Mas sem a intimidade com Deus, sem o derramamento do Espírito Santo no meu coração, eu serei incapaz, eu serei indiferente ao problema do outro. Deixai que o Espírito Santo venha sobre nós e que ele mostre a cada um de nós o dom da piedade, onde e quando e de que maneira melhor de praticar esse dom. É ele que fala, é o Espírito Santo que está no mundo, que age e faz em nós. Que nós possamos abrir o nosso coração ao Espírito Santo e também aos meus irmãos.
1: Neste evangelho de hoje, um parágrafo que me chamou, um versículo, quer dizer, que me chamou bastante atenção, é onde Jesus vem e diz assim: eis que vem agora, e já chegou, em que vos dispersará, cada um para o seu lado, e me deixareis só. Eu imagino a tristeza do coração de Jesus ao saber que aquelas pessoas que estavam ali com ele, junto com ele, daqui a pouco iam se dispersar. E aí eu me pergunto e pergunto para você: você está disperso? Você está distante de Deus, Marinha? Ou você está procurando, pelo menos, estar perto de Deus? O que Deus tem feito na sua vida, Marinha? O que você tem feito para Deus? Será que eu não sou um ou uma dessas pessoas que Jesus disse: daqui a pouco você estará disperso? Será que o meu ouvido, os meus sentimentos, os meus pensamentos não estão mais nas coisas do mundo do que nas coisas de Deus? Será que eu tenho procurado servir a Deus através dos irmãos com piedade, ou eu tenho procurado viver as coisas do mundo disperso, como diz o evangelho de hoje? Eu imagino a dor, como eu disse no começo, do coração de Jesus. E Jesus é tão misericordioso, e nos ama tanto, que mesmo sabendo que iam se dispersar aquelas pessoas que estavam ali do lado dele, ele disse que mandaria para nós o Paráclito, que ele ainda ia deixar. Ainda fala assim: tenha coragem, eu venci o mundo. Porque ele sabia que o Espírito Santo viria e tomaria conta de nós. Nos daria todos os dons possíveis para que a gente pudesse servir a Deus. Então, assim, fica esse questionamento para mim e para você. Eu sou uma pessoa dispersa de Deus, ou eu sou uma pessoa que caminha com Deus?

0: Boa noite, Madi, Paz de Cristo, amor de Maria.
1: Essa, Tibirinha, tudo bem aí? Essa campeão. Tarde eu quero agradecer o Coral Mensageiros, que fará a missa solene de Pentecostes, o Aldir, que vai cortar meu cabelo quarta-feira às 10 da manhã, a Luciana, que possa fazer uma boa feneg terça-feira que vem, e o Primo Zagro, que vai dar a palestra, que a mãe Licinha possa me buscar aqui em casa às 3h30 da tarde, e as minhas seletivas do Festival Estadual das Apaes Nossa Arte,
2: sim,
1: em Araxá.
2: Com certeza.
1: Fique com Deus e um cheiro do Madger.
2: Fique com Deus também, meu campeão. Um cheiro pra você também, Timirinha te ama. Você é o ouvinte número um daqui da Rádio Berocan, principalmente do programa Encontro com Deus, né? Um cheiro no seu coração.
0: Boa noite, Leonice, Paz de Cristo, amor de Maria.
3: Oi, Marinha.
2: Boa noite, minha irmã.
3: Boa noite, minha irmã.
2: Boa noite, minha irmã querida.
3: Deus abençoe todo mundo aí da Rádio Berocan, vocês tudo.
2: Amém, abençoe, né? Você
3: que
2: também.
3: Que Deus possa nos abençoar, né? E agradecer a Deus por todas as nossas graças que a gente vem alcançando.
2: Amém, louvado seja Deus.
3: Recebendo
2: por
3: de Deus, né?
2: Isso.
3: E eu quero pedir oração pro Selmo, pro Celinho, pra Lirete. E quero pedir oração pro meu, pro Pelé, né?
2: Sim.
3: E também pra Cidinha, que tá, não tá muito boa. E pro Marger, né?
2: Isso.
3: Meu filho, pedindo a Deus que abençoe a todos nós aí. Tanto vocês aí, quanto a gente aqui, né? E que Deus abençoe vocês, tudo, tudo, tudo.
2: Amém.
3: Muita paz, saúde e proteção. Fica com Deus. Beijão.
2: Amém.
3: Tchau.
2: Beijo, minha irmã. Fica com Deus também. Deus abençoe vocês. E me dê notícia dos resultados do Pelé, tá bom? Tô aqui esperando.
0: Boa noite, Deus. A paz de Cristo, amor de Maria.
4: Boa noite, Dona Marinha.
2: Boa noite, Deusa.
4: Boa noite, seu Isaías.
5: Boa noite,
4: Angélica.
5: Boa noite, Deusa.
4: Dona Marinha,
2: oi.
4: Eu quero pedir oração, Dona Marinha, pro seu Arlindo.
2: Sim.
4: Que ele fez uma cirurgia e não tá passando muito bem.
2: Vamos rezar junto.
4: Quero pedir oração, Dona Marinha, pra Concita, toda,
2: sim,
4: a família dela.
2: Amém.
4: Quero pedir oração, Dona Marinha, pra você,
2: obrigado,
4: Dona Marinha, toda,
2: obrigado,
4: a sua família.
2: Amém.
4: Quero pedir oração, Dona Marinha, pro seu Isaías.
2: Obrigado,
4: toda a
2: Deus,
4: família dele.
2: Amém.
4: Quero pedir oração pra Angélica, toda,
2: obrigado,
4: a família dela. Quero pedir oração pra mim.
2: Sim.
4: Quero
2: com
4: pedir
2: certeza.
4: Oração pros meus vizinhos.
2: Amém.
4: Quero pedir oração, Dona Marinha, pra Raimundinha, toda,
2: amém,
4: a família dela.
2: Amém.
4: Quero pedir oração, Dona Marinha, para aqueles que estão doentes nos hospitais.
2: Verdade, verdade.
4: Boa noite, Dona Marinha.
2: Boa noite, Deus. É muito bom falar com vocês, viu? Você é uma pessoa carinhosa, um coração imenso. Que Deus abençoe e escute as nossas orações, né?
0: Boa noite, Galego. Paz de Cristo, amor de Maria. Boa noite, a paz de Cristo. Peço oração para mim, minha família e todos os ouvintes. Galego da Alvorada 1.
2: Um abraço, Galego. Que bom saber que você está aí em sintonia conosco. Um abraço na Rejaneira, em toda a sua família. Estamos unidos em oração, meu irmão. E nós queremos também mandar um abraço lá para Dona Anitta, né, bem?
5: Isso mesmo, meu bem. Mandar um abraço para Dona Anitta, para o seu Cícero, o Valdenito, né? Dona Anitta, que nesse abraço a senhora receba, né, o amor que a gente tem pela senhora, a força que a senhora precisa. Porque a gente sabe que a senhora tem passado algumas peripécias, mas não. Sempre eu digo para a senhora, Deus é maior.
2: Nós sabemos que a Dona Anitta é uma guerreira, né? Uma mulher firme, forte de pé. E é assim que nós queremos apresentar a senhora para Nossa Senhora, viu? Toda luta, mas de firme e de pé. E nós queremos também apresentar todas as pessoas que estão ouvindo o nosso programa, que não conseguiram falar conosco. Nós estamos apresentando todos vocês na presença do nosso Senhor Jesus Cristo e da Nossa Senhora, que é nossa mãe.
0: Tem um áudio. Boa noite, Paulo. Paz de Cristo, amor de Maria. Boa noite, Dona Marinha.
2: Boa noite,
0: e seu Isaías.
2: Paulo.
0: E
5: boa
0: Angélica.
5: Noite, Paulo.
0: Peço oração pela minha sobrinha, Samira, que não está muito bem.
2: Vamos
0: para
2: rezar.
0: Que Deus acalme a sua ansiedade.
2: Amém, Senhor Jesus. Oh, Jesus, tira toda a ansiedade, Senhor. Vamos rezar não só pela Samira, mas é Samira, né? Mas também por todos os adolescentes, todas as pessoas que estão com com essa ansiedade. Parece que o mundo de hoje estão deixando as pessoas ansiosas, né? Muito bem colocado, Paulo. Nós vamos unir a oração pela Sângela, mas também por Samila. Samila, Sandra, né? E para todas as pessoas que sofrem com essa doença, né? Que é uma doença, essa ansiedade é uma doença. E nós precisamos cuidar muito dela, para não deixar os nossos adolescentes à mercê do mundo. Nós vamos estar unidos a vocês em oração. E nós queremos apresentar também o Faustino.
5: Faustino, que também tá lá na loja dele.
2: O João.
5: O João, lá na fazenda, né? O João Ferreira, lá na fazenda. Apresentar nosso amigo Mato Grosso, nosso irmão Nonato Rabelo. E muitos outros nossos irmãos, todos os nossos idosos lá do abrigo São José, as pessoas que nos ajudam a cuidar dos nossos idosos, dão um abraço a cada um deles.
2: Verdade, também nós vamos unir em oração com toda a comunidade urbana e rural. Nós estamos junto com vocês, rezando e pedindo a Deus por cada um de vocês. Nós vamos iniciar também rezando essa dezena pelo o festejo aqui do Divino Pai Eterno, né? Que vai se inicia logo. Deixa eu só pegar a data aqui do festejo. Mas nós queremos nos unir ao pessoal aqui do Remo, que já vai começar a sua festa todo ano, né? A gente tem as festas nas comunidades. E aqui no Divino Pai Eterno vai ser do dia 22 ao dia 31 de maio. Tá aí. Dia 22 é dia de Santa Rita de Cássia, né? E já vai começar aqui no Divino Pai Eterno. Então você pode contribuir, pode fazer suas doações, que toda a comunidade precisa de doação. E no Divino Pai Eterno, esse ano, o tema vai ser Trindade Santa, Centro de Todas as Vocações. E o lema, Pai Eterno, fazei-nos operários de vossa messe. Então que você possa ir se organizando já para o dia 22 até o dia 31 de maio participar do festejo aqui na comunidade Divino Pai Eterno. E vamos juntos rezar. Pai nosso que estais no céu, santificado seja o vosso nome. Venha a nós o vosso reino, seja feita a vossa vontade, assim na terra como no céu.
5: O pão nosso de cada dia nos dai hoje, perdoai as nossas ofensas, assim como nós perdoamos a quem nos tem ofendido, e não nos deixeis cair em tentação, mas livrai-nos do mal. Amém.
2: Ave Maria, cheia de graça, o Senhor é convosco. Bendita sois vós entre as mulheres, e bendito é o fruto do vosso ventre, Jesus.
5: Santa Maria, Mãe de Deus, rogai por nós, os pecadores, agora e na hora de nossa morte. Amém.
2: Ave Maria, cheia de graça, o Senhor é convosco. Bendita sois vós entre as mulheres, e bendito é o fruto do vosso ventre, Jesus.
5: Santa Maria, Mãe de Deus, rogai por nós, os pecadores, agora e na hora de nossa morte. Amém.
2: Ave Maria, cheia de graça, o Senhor é convosco. Bendita sois vós entre as mulheres, e bendito é o fruto do vosso ventre, Jesus.
5: Santa Maria, Mãe de Deus, rogai por nós, os pecadores, agora e na hora de nossa morte. Amém.
2: Ave Maria, cheia de graça, o Senhor é convosco. Bendita sois vós entre as mulheres, e bendito é o fruto do vosso ventre, Jesus.
5: Santa Maria, Mãe de Deus, rogai por nós, os pecadores, agora e na hora de nossa morte. Amém.
2: Ave Maria, cheia de graça, o Senhor é convosco. Bendita sois vós entre as mulheres, e bendito é o fruto do vosso ventre, Jesus.
5: Santa Maria, Mãe de Deus, rogai por nós, os pecadores, agora e na hora de nossa morte. Amém.
2: Ave Maria, cheia de graça, o Senhor é convosco. Bendita sois vós entre as mulheres, e bendito é o fruto do vosso ventre, Jesus.
5: Santa Maria, Mãe de Deus, rogai por nós, os pecadores, agora e na hora de nossa morte. Amém.
2: Ave Maria, cheia de graça, o Senhor é convosco. Bendita sois vós entre as mulheres, e bendito é o fruto do vosso ventre, Jesus.
5: Santa Maria, Mãe de Deus, rogai por nós, os pecadores, agora e na hora de nossa morte. Amém.
2: Ave Maria, cheia de graça, o Senhor é convosco. Bendita sois vós entre as mulheres, e bendito é o fruto do vosso ventre, Jesus.
5: Santa Maria, Mãe de Deus, rogai por nós, os pecadores, agora e na hora de nossa morte. Amém.
2: Ave Maria, cheia de graça, o Senhor é convosco. Bendita sois vós entre as mulheres, e bendito é o fruto do vosso ventre, Jesus.
5: Santa Maria, Mãe de Deus, rogai por nós, os pecadores, agora e na hora de nossa morte. Amém.
2: Ave Maria, cheia de graça, o Senhor é convosco. Bendita sois vós entre as mulheres, e bendito é o fruto do vosso ventre, Jesus.
5: Santa Maria, Mãe de Deus, rogai por nós, os pecadores, agora e na hora de nossa morte. Amém.
2: Glória ao Pai, ao Filho e ao Espírito Santo.
5: Assim como era no princípio, agora e sempre. Amém.
2: Ó Maria, concebida sem pecado,
5: rogai por nós que recorremos a vós.
2: Ó meu Jesus,
5: perdoai-nos e livrai-nos do fogo do inferno. Levai as almas todas para o céu e socorrei principalmente as que mais precisarem da vossa misericórdia.
2: Nossa Senhora Aparecida,
5: rogai por nós.
2: Divino Espírito
5: Santo, iluminai-nos.
2: Todos os santos e santas de Deus,
5: intercedei a Deus por nós.
2: E quando são 18:59, nós já vamos nos despedindo de você. Obrigado por ter participado conosco. Obrigado por ter ficado aí ouvindo o nosso programa Encontro com Deus. Fiquem com Deus, boa noite e até segunda-feira, se Deus nos permitir.
5: Fiquem todos com Deus na proteção de Nossa Senhora. Desde o meio do programa, parece que o Espírito Santo está me incomodando em alguma coisa. Eu quero dizer para você que está aí do outro lado, não faça o que você está pensando. Deus é maior e sempre tem a solução para as coisas da nossa vida. Boa noite, fiquem todos com Deus e na proteção de Nossa Senhora Aparecida.
2: Boa noite, Angélica.
0: Boa noite, Dona Marinha. Boa noite, seu Isaías.
5: Boa noite, Angélica.

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1: 7:03. 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
1: 7:23.

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7: 7:43.
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1: Essa daqui é pra arrepiar. É aquela que fala assim que é o filho da bailarina. Retrato de mãe.

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7: Agora quero ver, hein? Quero ver se vocês conhecem depois.

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1: 8:22.
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1: 8:40.
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1: 8:58.

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